0: tchau.
1: Uma vez, duas, três, vai direto. Um beijo e tchau pra você.
2: Comandante!
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1: Olha aí. Você vem com a gente, hein?

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0: você.
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0: embora, moçada.
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0: eu bebo cerveja.
1: Bom também.
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1: Meus parceiros aí, Rodolfo!
2: Brasil.

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0: fazer dívida, viu? Que essa é foda.
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0: Isso, Barazinho.
1: Junto, meu irmão. Segundo.
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2: O refrão é com vocês, tá?
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0: E você faz o barulho aí.
1: Obrigado. Valeu.
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1: Vamos cantar junto. Juntinho com o coração.

0: Tamo junto, moleque.
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0: Aí, tá bem?
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0: Ô, irmão, muito obrigado, cara.
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1: Thiago Mastra.

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1: Lembra direitinho. 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

0: Barões da Pisadinha. Salve de palmas, gente!
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1: Silvano Salles, o cantor apaixonado.

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2: Neste novo dia, reserve um momento para refletir sobre a infinita graça de Deus em sua vida. Assim como o nascer do sol traz um novo dia, Deus nos oferece uma oportunidade renovada a cada manhã

0: para recomeçar e crescer em nossa jornada espiritual. Lembre-se de que, independentemente dos desafios que enfrentamos, Deus está sempre conosco, orientando-nos e fortalecendo-nos. Que neste novo dia você experimente a plenitude da graça divina e continue a buscar sua vontade em cada aspecto da sua vida. Creia que o Senhor está abrindo portas que ninguém pode fechar e preparando caminhos de vitória. Que cada lágrima seja transformada em sorriso, cada luta em testemunho e cada oração em resposta. Que a presença do Espírito Santo seja a sua companhia diária, trazendo paz em meio às batalhas e esperança em cada amanhecer. Feliz quinta-feira, cheia da graça de Deus, que a sua fé seja inabalável e que você confie no plano perfeito de Deus para a sua vida. Caríssimo irmão, bom dia. Você que levanta agora para o trabalho, você que chega agora do trabalho, nosso bom dia a cada um de vocês, família de cada comunidade que nos ouve nesse instante. Um bom dia, dona Claríssima Guzmão, agora em São Luís, no bairro São Bernardo. Que Deus possa abençoá-la na missão de buscar sua saúde, tanto material quanto espiritual. Agora eu te convido para juntos rezarmos pela sua família, por você que agora está em casa, descansando sobre a graça e a proteção do Espírito Santo. Senhor, no silêncio deste dia que amanhece, venho pedir-te força, sabedoria e paz. Quero olhar hoje o mundo com os olhos cheios de amor, ser paciente e compreensivo, manso e prudente. Vê além das aparências teus filhos como tu os vês, e assim só vê o bem em cada um. Cerra meus ouvidos a toda calúnia, guarda minha língua de toda maldade, que só de bênçãos seja meu espírito. Que eu seja tão bondoso e alegre que todos que se aproximarem de mim neste dia sintam tua presença. Reveste-me interiormente da tua beleza, Senhor, e que no decurso deste dia eu te revele a todos. Amém. Caríssimos irmãos, amigos ouvintes, este irmão de vocês, João Teixeira, inicia por esta emissora mais um programa
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0: Programa da Igreja Católica de Vitória do Mearim, que leva até você de segunda a sexta-feira a palavra de Deus, a palavra que é vida, a palavra que alimenta, a palavra que nos restaura, a palavra que é o próprio Cristo, que vai até você, que te convida a fazer morada no teu coração. Um bom dia aos meus irmãos patrocinadores do mês de outubro. Hoje, 1º de outubro, começamos mais um mês sobre a graça e a proteção do Espírito Santo. Que Deus possa abençoá-los nesta missão de ser luz na caminhada rumo à santidade. Um bom dia a Terezinha de Jesus Lima e família nossa, São Francisco, Bispo Graça, professora Sandra, senhorinha Fernandes de Ribamar, Zacarias e Marinete de Gamileira, Santana do Marajá, Hilda Lima do São Lourenço, Desterro Marcel e família de Jussarauzinho, Antônio Valdeci e Marcel de Arapari, Isília de Jesus, Beatriz de Juncal 2 em Arari, Nunu do Povoado São Benedito, Claríssima Guzmão, Veríssimo de Nazaré Coelho, Francisca Quaresma Gama, Raimundo Marcel de Pontal em Arari, Miguel Bonéges Cardoso, Deusima Souza, Livramento Souza Vieira, Marilene Nizek e família de Vila Nova, Rosa e família em Vila Nova, professora Sônia Pestana, Raimundo Vicente Martins, Lucinda Cruz Martins, Iracema Santos Maciel, Gilvão de Nazaré Rodrigues Sarmento, Antônia Rosa Jardim, Jaime Pires, Rosa Chaves Pires, Alcide Cristiano do bairro do Poraqueú, Jussara e família, Francisca Alves, José Moraes e Raimundo em São Luizinho, Carlinhos no Povoado São Luizinho em Cajari, Raimundo Félix Cardoso, Justina Santos Sanches em Arraial, Chagas Maria e família de Jussarauzinho, os meus irmãos da Pastoral da Misericórdia, Tilô Jacilene de Boa Vista, Helena e família, Santo Irles e família de Bonfim em Arari, José Raimundo Pinto, Maria Pinto, Ana Lúcia Pinto, Nauro Pinto Júnior, José Raimundo Pinto II, professora Suelita, professor Moraes, Marinalva de Jesus Carlos Carneiro, Rosa da Graça Marinho e família, Damiana Lopes Barbosa, a comunidade Aranha, Elismai e família em Melo. E você, meu irmão, no amanhecer desse 1º de outubro, quantas bênçãos tem recebido das tuas mãos de Deus? Quantos milagres Deus tem te proporcionado. Bom Deus, meus irmãos da comunidade São Francisco, estão festejando São Francisco, onde encerram seu festejo neste dia 4. Que Deus possa abençoar a coordenação daquela comunidade e todas as comunidades que já passaram por ali, festejando e se alimentando do pão da palavra de Deus. Um bom Deus, meus irmãos da Casa Oami, dou um bom dia na pessoa da Cláudia e de Nilde e a todos que ali moram, trabalham dioturnamente, levando a casa interna um pouco de carinho, aconchego naquela casa de apoio. Um bom dia, minha amiga Terezinha, no Alto São Francisco, a mãe da Enilde. Um bom dia, minha amiga Dica Neném. Que Deus possa ajudar na recuperação da saúde, minha amiga. A dona Clarinha Zumão, agora morando em São Luís, oferece a próxima canção para as comunidades Sebastião, São Sebastião, Santa Diana e Aparecida de Coque, e também para o padre Darley, que ontem fez aniversário, né? Que Deus possa abençoar a missão, padre Darley, de conduzir o povo que Deus colocou nas suas mãos. Um bom dia ao padre Rosivaldo, um bom dia aos meus irmãos que começam mais um dia de trabalho aqui em frente à cidade, meu amigo Antônio Pedro, seu sobrinho Lilito, César e Sandra, o seu Benedito, o Washington, e os meus irmãos do Comercial Castanheiros, os meus irmãos que trabalham conosco no Monsenhor Arthur Gonçalves, o pessoal da minha comunidade, que Deus possa abençoá-los nessa missão. Hoje somos convidados a adoração ao Santíssimo Sacramento na minha comunidade São José, das 18h40 às 19h20. Você é convidado a estar lá para se encontrar com Jesus sacramentado. Também essa canção para minha mãe Dona Raimunda, que peça minha bênção nesse instante. Ouçamos esta canção e fiquemos em contato com Jesus.

0: Obrigado, Senhor. Força nessa palavra para o Senhor. Ele é digno.
1: O catecismo da Igreja Católica não apenas ensina que os filhos devem respeitar, honrar e obedecer aos pais, como mostra a família no plano de Deus, comparada a uma planta muito linda de um edifício sólido e precioso, que independente de ser cristã, está na base da sociedade e do projeto de Deus. Pois cada casa, cada família é uma igreja doméstica. Por isso a família cristã é evangelizadora e missionária, por sua essência, como sal na comida insossa, como fermento na massa, mesmo vivendo com todas as dificuldades, pois não existe uma família que não passe por problemas. E assim, por viver todos estes desencontros próprios dela, tem a necessidade de reconciliar, perdoar e fazer diferente. Nesse sentido, a família, sendo o que é, torna-se uma igreja doméstica evangelizadora, mesmo no meio das vicissitudes próprias, isto é, com nossos gênios, temperamentos e vícios. Ainda assim, esta família está sendo igreja, e assim reproduz em pequena escala o que acontece na igreja grande e na sociedade. Mesmo que a sua família esteja cheia de problemas e sofrimentos, Deus está nela, pois ele nos fala que não veio para os justos, mas para os pecadores. Como se nos dissesse: eu não vim para as famílias bonitinhas, mas justamente para as famílias cheias de problemas, pois ele é nosso auxílio. Jesus não está ausente na sua casa, por isso não desista de sua família, pois todos nós precisamos desse acolhimento. Não existe pais e filhos sem defeitos, mas neste suportar, perdoar e amar é que nos faz ser mais gente de têmpera, com ternura, amor e sensibilidade. Gente que é gente que vive na esperança, e assim seremos famílias cristãs evangelizadoras.

e missionárias. Que possamos ser famílias e transmitir aos nossos filhos o nosso bom exemplo daquele que busca este encontro com o Senhor. Que ele possa ser o centro das nossas vidas, das nossas atenções. A canção que ouvimos anteriormente foi dedicada às minhas irmãs das comunidades de Barreiros, Trizidela e Bom

0: Maria das Neves, seu esposo, lá em Presidela, Fabriciano, Irineu e toda essa família naquela comunidade também. Agora eu te convido para juntos nos alimentarmos do pão da palavra. Hoje no livro do evangelista Lucas, capítulo 10, versos 1 a 12. Lucas, capítulo 10, versos 1 a 12. O Senhor esteja conosco, Ele está no meio de nós. Proclamação da palavra de Cristo, narrado por Lucas. Glória a vós, Senhor. Depois disso, o Senhor designou outros 72 e os enviou à sua frente, dois a dois, a todo povoado e lugar para onde ele pretendia ir. E dizia-lhes: a messe é abundante, mas os trabalhadores são poucos. Rogai, portanto, ao Senhor da messe que mande trabalhadores à sua messe. Meus irmãos, estas são para mim e para vós palavra da salvação. Glória a vós, Senhor.
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0: Jesus também precisou de ajuda, assim como Moisés, e confiou o anúncio e os sinais do reino de Deus a 72 discípulos. A missão dada aos 12 e aos 72 discípulos indica a natureza missionária da igreja. Exigências são feitas e instruções são dadas. A messe é grande, mas os trabalhadores são poucos. Diante das hostilidades e dos perigos, os discípulos devem confiar na providência e renunciar à bagagem do peregrino e às distrações do percurso. A paz comunicada a quem os acolhe expressa o desejo de se ter o necessário para viver com dignidade. Quando são recebidos, devem comer o que for oferecido, curar os doentes e anunciar a proximidade do reino de Deus. E quando rejeitados, protesta-se com uma lamentação pelo local e pelas pessoas que não se abriram à graça da missão. Assim como ele enviou os 72 na época, os discípulos também, para a missão, assim nós também somos enviados para a missão de anunciar o reino de Deus. Anunciar a palavra, esta palavra que salva, que cura e que liberta. É a nossa missão anunciar a Jesus. É a nossa missão levá-lo aos outros, começando lá em nossa casa chamada família, com nosso esposo, a nossa esposa, com os nossos filhos. Como já dissemos em outras oportunidades, muitas vezes nos preocupamos em pregar Jesus e anunciar a Jesus a toda uma comunidade e esquecemos de apresentá-lo em nossa própria casa, em nosso primeiro campo missionário. Esquecemos de dizer a minha esposa ou esposo quem é Jesus e o que ele representa em nossa vida, em nossa caminhada. Anunciar Jesus não é só com palavras dos lábios para fora, não, caríssimos, mas também com nosso testemunho de vida. Estamos celebrando São Francisco na comunidade São Francisco, também lá em Arari, na segunda Travessa Marinheiro, anunciando, pregando festejo de São Francisco de Assis. Ele, o homem que abdicou de toda a sua riqueza em favor da pregação do Evangelho. Francisco, a ele foi dada a missão de reerguer igrejas ao longo da caminhada, mas a sua missão ficou mais clara quando ele foi abraçado por aquele leproso. Aí ele viu que a sua missão era pregar a Jesus crucificado, a Jesus que salva, que cura e que liberta. Que a missão de São Francisco seja a mesma missão de cada um de nós. A oração de São Francisco que possa ser uma oração de compromisso de cada um de nós. Cada palavra ali expressa naquela oração, naquela canção, que sirva para cada um de nós como compromisso de vida em nossa comunidade e em nossa casa. Que a última canção que vamos ouvir neste programa seja um alento para as nossas dificuldades, um alento para a nossa vida e família. Você na sua comunidade, que sai agora para o trabalho, que Deus possa abençoá-los ricamente nesta missão de ser família, de ser uma luz na sua caminhada, começando a sua casa. Obrigado a você, taxista, mototaxista, que nos dá uma carona, que nos leva adiante com a sua família. Obrigado a cada comunidade que nos ouve nesse instante, aos meus irmãos de Capoeira Grande, Wanda, minha amiga Wanda do São Lourenço e todos os meus irmãos das comunidades próximas. Que Deus possa abençoar a gente.

Espírito Santo possa conduzi-lo nessa missão também. Obrigado a cada um de vocês que nos ouviram e que Deus possa abençoá-los, porque aqui eu estive reunido com vocês, em nome do Pai, do Filho e do Espírito Santo. Amém.

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1: Rádio Cidade de Vitória, informa a hora certa.
2: 6:29. Repita. 6:29.
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4: Quem trabalhar no dia da eleição tem direito de se ausentar pelo tempo necessário para ir à sessão eleitoral votar e retornar ao trabalho. O empregador não pode impedir ou dificultar o deslocamento, nem descontar do salário o tempo utilizado para votar. Também não pode exigir a compensação dessas horas. A regra vale para trabalhadores de todas as categorias, inclusive quem atua em serviços que funcionam aos domingos. A empresa deve organizar a jornada para garantir o exercício do voto. Também é proibido pressionar o funcionário sobre sua escolha política ou exigir comprovação do voto. Em caso de irregularidades, o trabalhador pode procurar o Ministério Público do Trabalho ou o Ministério Público Eleitoral.
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0: Diego Vitor Hugo.
1: Obrigado, Bruno Marrone, por aceitar o convite e cantar essa moda linda com a gente.
2: Alô, meninos, sucesso pra vocês.
1: Ô, moçada.
3: Obrigado a vocês, viu?
0: Muito obrigado.
3: Obrigado mesmo.
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0: Rádio Cidade de Vitória. Informa a hora certa.
1: 6:45.
2: Repita.
1: 6:45.
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0: fala de um exemplo de como se deve ser um amor entre duas pessoas, em que essas duas pessoas acabam sendo tudo uma para outra. E o mundo precisa de relacionamentos assim. É preciso você se entregar completamente.
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1: Rádio Cidade de Vitória. Informa a hora certa.
2: 6:59. Repita. 6:59.
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0: Valeu, gente. Muito obrigado pela sua audiência. 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
4: Rádio Cidade de Vitória, informa a hora certa.
5: 7:26. Repita, 7:26.
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0: Donato Sampaio, bom dia a todos, bom dia a vocês que estão do outro lado do rádio. Donato Sampaio, me deu agora uma vontade de nós começar o programa com a Boi do Sertão. O Aboi que é uma representatividade do homem do campo. Eu quero galego aboiador. Traz aí aquele As Coisas Boas da Vida, ou então aquelas músicas mais antigas dele, escolha uma para nós. Para nós dar boas-vindas a cada um de vocês que acompanha o nosso programa. Ao longo desses quase 2 anos, quase 24 meses, estamos aqui. Quando eu vim assumir este programa, eu fiz um compromisso, primeiramente, com Deus, de levar a alegria, de levar a seriedade e levar a verdade para todos. A informação é muito importante, porque com elas a gente pode guiar sempre pelo caminho do bem. E é por isso que eu estou aqui me comprometendo mais uma vez, para que a gente possa ter um fim de semana maravilhoso. As eleições estão chegando, eu quero que vocês se conscientizem muito, para não fazerem nenhum tipo de besteira, para vocês não fazerem má escolha, para vocês ter a paciência. Eu quero só lembrar e lembrar a todos. Chegou até a mim que vem, tem pessoas que estão chegando na casa das outras pessoas de família, dizem que pegando número de títulos, pegando o número de títulos para saber se você não votar. Nós vamos saber. Eu quero dizer que essa pessoa, ela está tipo desesperada. Isso ninguém além do TRE, do TSE, são capazes de ver o resultado das eleições após findar ou finalizar a votação. Tá bom? Mas vamos ficar de olho, vamos ficar de olho. E o programa do Balanceia Nordeste, o programa do povo, o programa nordestino, o programa do povo brasileiro está no ar. Eu me chamo Donato Rios e a partir de agora, vem comigo, porque aqui é o seguinte, é 275 graus e a velocidade é de uma Ferrari. Então vamos que vamos, meu povo, vamos começar o dia. Tá preparada, senhor? Obrigado por mais um programa ao vivo com o nosso povo, com a nossa gente. Galego aboiador, mostre para que você vem.

Bebes que gosta de cor. Ah, talento, hein? Então, ele disse que era namorador, gostava de uma morena, bela, bonita, né? Sadinha. Enfim, este é o grande ícone da vaquejada. Galego Boiador. Vamos falar agora, gente. Estamos aguardando. A qualquer momento pode, inclusive, sair. Enquanto nós estamos aqui no programa, saiu o resultado, então, da mais nova pesquisa. Ficou de sair hoje, ou melhor, desde ontem que a gente está aguardando, que eu estou aguardando à noite, mas ainda, né, de um instituto mesmo bacana que o pessoal conheça, pra gente ver quem é que está aí disparado, ou quem com possibilidades reais, ou se para levar no primeiro turno, ou então tem que encarar o segundo turno. Mas vamos falar também de debate. Hoje foi montado o debate da Rede Globo, que mais chamado de Arapuca. Ali chamava uma Arapuca. Tem um agora, tem um candidato chamado Kiko. Será que é daquele do Chaves? Eu não sei não. Quem conhece? Eu não sei nem de onde saiu. Kiko. Kiko é do Nuno Marques. Saíram, inventaram aí esse negócio aí de Kiko. E tem mais outro lado. Aí Zema. Zema, que tem 0,1% das pesquisas, vai participar do debate. E o Renan. O Renan, que tá sempre aparece em terceiro. O homem, a Globo não quis levar para, mas ele também dá cada uma também na Globo, no microfone da Globo. Ele não leva ele para a bancada, mas quando ele encontra um desassuntado, por exemplo, um repórter da Globo em situações muito peculiares, que ele fica naquela defesa. Aí quando ele vem com todo o veneno, ele já vem logo com dois pés no peito. Ele disse, a Globo tá jogando sujo. A Globo tá levando o A, tá levando o B, tá levando o C, tá levando o Z e não tá levando Renan. Hã? Por que, Globo, vocês não levam? Ah, não, porque foi montado uma arapuca, gente. Lula, ele disse, eu vou? Vou. Tá bom, meu nome é Tô Indo. O Lula, o presidente Lula vai participar hoje do podcast do Flow. É um podcast que tem um grande alcance, né? Milhões e milhões de seguidores. Eu não sei se o programa, esse podcast, se não bate na audiência da... Porque a audiência da Globo seria muito bom com a presença do presidente, já que ele não tá. Quem é que vai ficar ali ouvindo aquele blá blá blá? Porque são tudo lá da direita, não? Eles vão estar se batendo? Eles vão estar lá se xingando? Pense numa coisa sem graça. Pense num negócio. Eu mesmo não vou perder meu tempo de assistir. Eu já quase não assisto a Globo, na verdade. A Globo, quando era aquela época, tinha aquelas minisséries, tinha aquelas coisas bacanas, tinha uns jornais que faziam até gosto a gente, né, assistir um pouco. Mas quando eles passaram a fazer assessoria, né, diretamente para os Estados Unidos e servir ali praticamente de suporte para determinados políticos e lados políticos, ideológicos, pensamentos ideológicos, deixou de trabalhar com imparcialidade. Então, para mim, isso aí já não faz nem fundamento, já é uma coisa tipo comprada, né? Então não dá certo, não tem como. Eu não perco meu tempo, não. Infelizmente, eu tive que assistir aqui para me ver o debate, né, da Mirante. 10 e pouco, eu mais dormia do que acordava. Rapaz! E aí eu dei, meu pai do céu. Aí quando eu acordei de novo, aí agora eu vou segurar. Aí tava falando, Camarão. Lula lá, Camarão cá. Digo, mas não é possível, na hora que eu acordei, ele tá falando isso. Vou voltar a dormir. É verdade. Então, o que se pode ver, eu tô muito interessado, sim, nas pesquisas aqui do estado do Maranhão, tá bom? Hoje, não sei se amanhã a gente vai trazer o resultado, se sai hoje, mas amanhã, eu sei, Almeida Souza vai estar aqui junto com a gente da bancada do programa Balanceio Nordeste, programa do povo. Eita, menino, você é muito bom. Olha, eu quero aproveitar para dar um forte abraço a toda a galera boa participando junto com a gente. As eleições estão chegando. Meu pai do céu, tá chegando. 4 dias. Pense direitinho. Pense. Peça para Deus luz para que possa iluminar você, para que você possa escolher os nomes. Lembre que são o seu representante, tá?
os seus 4 anos, 48 meses, gente. Alguns dizem, só 48 meses é meses para molesta. Tu é doido, senhor. Não é fácil, não. Aqui, gente, trabalhamos no oferecimento também do Gagá. Obrigado pelo carinho, Luiz. Muito obrigado. Bela do Sindicato, lá de Povoado Coque. Também quem tá aqui junto com a gente é... Quem? Ah, tá. Borracharia Campeão. Obrigado pelo carinho, conveniência favorita. Quem aqui? Tá aqui junto com a gente? Ah, o Celto. Meu amigo doutor Celto, grande dentista. 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Obrigado. 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Também quem tá aqui junto com nós, o MC Poços, tá aí. 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Tá bom, forte abraço, toda essa rapaziada boa. Leonardo Sampaio, tem uma música bacana para nós trazer, Zé Orlando, pra gente. Ah, menino, depois traga Paixão Errantes. Ah, talento, hein? Vambora. Quero aproveitar para dar um beijo para meus filhos, que estão agora, um já da escola, o outro com certeza aqui no Aranha. 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Vambora, música, 7:45, Brasil!

Pronto, agora são 7 horas e 48 minutos na cidade de Vitória. Abraçando aí a todos que estão também na escuta, que estão na escuta aí no povoado Coque, obrigado. A você de Bela Vista, Conceição do Lago Açu, Pindaré, Santa Inês, obrigado a você de Conceição do Lago Açu, já falei, Lago Verde, alô Lago Verde, Pirapema, muito obrigado. A você de Pirapema, você de Matões, São Mateus, você de Miranda do Norte, Tapecuru, você de Anajatuba, Colombo, muito obrigado. Cajapió, São Vicente de Fé, Santa Helena, Penalva, a você que está acompanhando nosso programa em Matinha, São João Batista, muito obrigado. E a você que está bem aqui na cidade de Cajari, né? Você é de Viana? Muito obrigado. Falar de Viana, vamos falar de toda a galera que está sempre acompanhando o nosso programa na cidade de Viana. Muito obrigado. Obrigado, meu amigo. Tudo certo, pai? É aí mesmo, hein? Tá tudo certo por aí? Tá tudo ótimo, graças a Deus. Ótimo. Muito bem, né? Estamos aí, mais uma vez, falando aí da maior, acredito, tiro no pé da Rede Globo. A Rede Globo de televisão preparou tudo, preparou, mas deixou tudo bonitinho. Aí, Lula até aí não tinha dado a resposta, né? Que o presidente, na verdade, não tinha dado a resposta, se ia ou não. Falando nisso, amanhã vai ter um movimento grande aí do presidente Lula, aqui em Vitória do Mearinho, viu? Tá, aí o que que acontece? Vamos ver quem vai ficar. Aí foi ficando um, dois, três, quatro. Aí quando o Renan viu que estava fora, recorreu, foi no STF, caiu na mão de quem? Nunes Marques. O que que ele fez? Zero. Cassou. Votou para não a participação do Renan. Aí o Renan abriu a boca no trombone, falou para Deus o mundo, pegou um repórter, uma repórter, ele, rapaz, eu gostei daquele ali, foi a atitude dele, disse assim, olha, você não tem nada a ver. Eu não estou falando isso para você, mas eu acredito eu que ela, ainda bem que nem mostraram a cara da repórter. Ficou com muita vergonha, né? Vergonha alheia. Aí Lula disse o quê? Aqui dali eles querem para pegar o velhinho. E vão ter o quê? 5, 6, 7 pessoas. Então calma aí. Bora jogar. Já que vai ter 7, então vocês ficam 6 aí. Parece-me que eram 7. Se eu não estou enganado. Então vocês vão ficar aí entre si, vão ficar se gladiando, e eu, é não, eu não vou. É Globo, não vou não. O quê? Vai ficar, por mim pode deixar aí a cadeira, deixa a mesa, deixa tudo, eu não vou. Eu vou pro Flow, podcast do Flow, viu? Eu vou lá. Eu vou aqui lá, vai ter uma audiência boa.

lá ninguém vai estar me agredindo verbalmente. Mas eu queria muito que o Renan, agora se o Renan fosse, eu duvido como ele também ia, né? Porque até aí eles iam todo mundo bater em cima do Lula. E a Globo ficou com a cara de tacho. Mais uma vez, rapaz, desacreditada já está. Agora, meu amigo, audiência. Meu pai do céu. Pense! É a mesma coisa uma briga dos lutadores do mesmo time. Rapaz, o time adversário que vinha com a gente não tem, não vem. E agora? Vamos estar se estaponando aqui mesmo? É, tem que ser assim, porque ficou sem graça o debate da Rede Globo. Agora, no segundo turno, que vai vir um a um, aí é diferente. Aí o velho vai demais, o velho vai se organizar e diz, agora sim, agora eu quero você. Tete a tete. Agora é só nas dois. É só nas dois. Tá certinho. Tá certinho. Também não ia, não. É, Nanato Sampaio, agora vamos trazer Paixão Errante pra galera boa. Lembrando aqui a galera aí, Grupo Vileis, obrigado. Franco Moraes, Farmácia Luiz Santos, Casa do Campo, Doris Rios, Dulce Turismo, Comercial Castanheira, Carlos Chavo do Recanto Florido, forte abraço, meu amigo. Ontem ele não me conheceu, Nonato. Ele disse, rapaz, só você tá diferente. Eu digo, será possível que eu tô um cara cada dia mais bonito, ficando velho e bonito? Eu não sei. Um abraço, meu amigo, velho. Carlos Chavo lá no Recanto. 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Eu quero dizer uma coisa bem aqui para todo sobre a prefeita, no caso, porque a prefeitura tem uma pessoa que responde, né, pela prefeitura, na pessoa da Maria Alves, simplesmente Maria, e do secretário de cultura, na pessoa de Sebastião, Dom Sebastião. Era uma coisa que muitos se cogitavam lá, né? Eu tô falando isso no meio da cultura. Ah, mas vamos ter que organizar aqui uma associação organizada. Deu certo. Vamos agora preparar os músicos, preparar tudo bonitinho para poder fazer as apresentações bacana. Fizeram. Aí quando chamaram o secretário participou de várias reuniões, ouviu o que queria realmente os cantores, os músicos daquela cidade. E foi, então, decretado que ali poderia trazer Rei Vaqueiro, mas tinha os Rei de Arari. Podia vir Calcinha Preta, mas tinha os Cuecão de Couro de Arari também participando, que era a banda. Poderia trazer Wesley Safadão, mas ficava o Safadinho também cantando. Que não teria por que trazer só banda de fora, quando que eles pegam toda a grana e levam lá para fora e os pequenininhos ficava aqui chupando o dedo. Entraram sim em um acordo. Hoje, as apresentações da cidade de Arari é que melhor paga nessa região. Donato Rios, mas quanto é em média que eles pagam? Tipo um pessoal de esquema, tipo teclado, percussão, uma guitarra e um sax. Hoje, em média, cada grupo que se apresenta na cidade de Arari, poucas pessoas falam e poucas pessoas não sabem. E talvez quase ninguém sabe. Mas é um valor muito bom, perto de outros municípios. Arari hoje paga em torno de 5 mil para cada apresentação de cada artista local. Que sirva como exemplo para as demais prefeituras, que têm seus artistas, que têm sua cultura local e que valoriza o grelo, não sei quem, que quando vem lá de fora, que leva o dinheiro, exige mal, que ainda às vezes sai falando da cidade, mas não paga, de fato, reconhece os seus artistas. Ah, isso é quem sai ganhando? Quem sai ganhando, isso é a própria cidade. Quando você valoriza os seus músicos, valoriza os cantores da terra, porque, vamos botar, são 10 cantores a 5 mil, deu 50 mil reais, e 50 mil reais não vai ser gasto em Teresina, ele não vai ser gasto lá em Fortaleza, na praia. Ele vai ser gasto, é aqui, é na cidade de Arari. Então, muito, muito, muito bom. Parabéns à prefeita que concedeu esse espaço tão especial e esperado. Eu vi já, inclusive, a maioria deles, eu me dou bem com os artistas, os cantores. Eles, rapaz, agora sim, uns anos atrás nós tocava aqui por uma mixaria e a gente pensava que isso ia ficar ou piorar. Ao contrário, Maria Alves chegou, valorizou a cultura
e a gente só tem que agradecer. Viu, Maria? Passando aqui para dizer que eles estão todos gratos e mandaram dizer que muito, muito, muito obrigado por aceitar as reivindicações dos artistas. É isso aí, cara. Então, cada cidade tem seus talentos. Vai do poder público apoiar, valorizar e tratar bem. Tá bom? É isso aí. E sempre que puder, faça ao vivo, que é mais bonito. Tá bom? Olá, de Sampaio! Tem Paixão Errantes? Então bote pra nós, bote pra nós. Falando mais uma vez aqui de toda a galera boa. Alô, Emerson, rei do milho. Forte abraço, delícia gelada, sacolão do Silvan, Roseira Peças e Serviço, Prefeitura Municipal da cidade de Garapé do Meio, que fez um showzaço também do Pablo do Arrocha. Pablo do Arrocha, depois nós vamos trazer Pablo do Arrocha. Então tá aí pra galera, né? Ah, na pessoa da administração, lá é Aldenira Silva, ex-quebradeira de coco, que hoje executiva da cidade, prefeita municipal. Por aí você tira uma ex-quebradeira de coco, prefeita municipal da cidade de Igarapé do Meio, que faz o modelo, tem o modelo de gestão. Dá pro cara chegar, que quer fazer um bom trabalho em sua cidade, copia. Copia a gestora, copia. Copia que dá certo no seu município. Onde tudo acontece. Lá eles não tem mais. Eles estão agora fazendo prédio para associação de mototaxista. Eles estão fazendo prédio lá. Rapaz, é desse jeito. Estão inventando obras. A cidade onde tudo, graças a Deus. E é filha caçula da cidade de Vitória do Mearim. Vamos lá então. Quem mais aqui? Almeida Souza, obrigado pelo carinho. Almeida Souza, que amanhã vai estar aqui junto com a gente a partir das 7 horas. Então, aguarde. Vai ser um bate-papo muito interessante a todos vocês, aos jovens, voltado aos jovens também, aqui de Vitória do Mearim. Vamos de música. Paixão Errante.

0: são 8:01. Quero aproveitar e mandar um beijo aqui pra minha mãe, pra todos que estão na escuta do programa no interior, também na Fazenda Limoeiros, o meu irmão, Francisco Xavier Imóveis, que tá lá no açougue Tarumã. É, montou agora um açougue Tarumã, meu irmão, que trabalha lá até as 8:00 PM. Ele disse: meu irmão, agora eu vou te contar. Agora eu tô aqui, rapaz, até o gogó. Sabe o que é o gogó? É o gogó aqui do Maranhão, o pescoço. É verdade. É, até o gogó. É. E aí, ele falou que tá mesmo arrochado lá de serviço. 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Quem está aqui também pedindo a música, ele está na escuta. Carlos Chaves do Recanto Florido, ele está querendo a música Abílio Faria. É. A música, Mulher Difícil é que o homem gosta. É verdade. Rapaz, mas eu acho que os homens de hoje não tem mais muita paciência, não. Na verdade, foi feito aí um levantamento. Um dia desse eu estava acompanhando o podcast de umas mulheres, muito aquelas mesmo que falam de tudo que vem na mente. Ela disse que os homens, a maioria das vezes, é elas que chegam nos caras, viu, Neto? O cara vai num lugarzinho aí, tem um monte de playboyzinho, tudo bonitinho, rostinho, filho de papaizinho. Mas quando as mulheres chegam perto dele, parece que tem espinho. O homem sai se torcendo, sai, vai-se embora. Aí as mulheres têm que chegar logo e dizer: vem cá, macho. Aqui, passe a mão no rabo dela. Ela: eu não posso perder minha novinha amarela. Aqui não tem espinho, não, aqui não dá choque. Não tenha medo, né? Não tenha medo. Desse jeito, as mulheres são oferecidas? Não. Eu posso dizer que a atitude que faltar nos homens, tá sobrando nas mulheres. Essa é a grande verdade. Depois nós vamos trazer Franca Aguiar com Passa a Mão no Rabo Dela. É verdade. Antes, nós vamos ouvir aqui a música pro meu amigo Carlos Chaves, Abílio Faria.
1: É, Abílio Farias. Mulher difícil é que o homem se desgraça pra beber, gastar. Até o

Olá, meu povo, 8:08 na cidade de Vitória. Val, tá falando com a gente aqui de Pernambuco. Ela tá pedindo a música Yarati Alessandro. Vamos tocar aqui pra você Seu Desejo, né? Que é a antiga Desejo de Menina. Tanto, é isso? Tá no jeito? Ainda não, né? Tá baixando? Ah, tá, beleza. Samuel, ele pede a música amanhã, o programa vai começar às 7 horas da manhã? Sim, até às 8? Isso, vai começar até às 8. Deixa eu ver aqui. Cadê? Ele tá mandando aqui, olha, eu quero uma música de Fernando Mendes, A Desconhecida. Eu mando pra Nonato Sampaio. Tá aqui. É. Nonato Sampaio. Nossa, pai, ontem uma mulher convidou para nós lá almoçar um surubim. Lá no Arraial. A minha amiga Lúcia, com o seu esposo, muito obrigado pelo carinho aí, viu? Tá no gelo, não? Ainda não. Eita, meu pai do céu. É porque a gente tem que baixar as músicas, entendeu, Val? A música que eu vendo tá aqui, a gente tem que baixar. Né? Enquanto isso, eu vou aqui falar aqui já rapidão. Lembrando que amanhã, gente, tem aí a participação do Almeida Souza. Logo em seguida, ele vai estar aí fazendo visita aqui no centro da cidade, ao comércio, a todos os comerciantes. Vai estar passando aí, né? Andando junto com todo mundo. Rapaz, é muito bacana. Almeida Souza, esse cara aí, ó, que senta aí com vaqueiro, quebradeira de coco, tá bom? E para poder bater aquele papo, e que gosta de estar ali sempre no meio do povo. Vamos trazer Seu Desejo, tanto pra Val.

Pronto, vemos seu desejo. Tanto Braval. Ela que tá em Pernambuco, Samuel, pede a música. Deixa eu ver aqui o nome da música. Fernando Mendes, a desconhecida do Dado Sampaio. Mandando especialmente a você e toda a galera boa que tá na escuta do programa Balanceia Nordeste. Mais uma vez, lembrando que amanhã vai estar aqui na bancada. Ele sempre senta aqui no mesmo cantinho, quando ele vem, né? Almeida Souza, aqui do lado da esquerda. E vai ter, com certeza, o prazer de vocês ouvirem mais uma vez a voz do Almeida Souza. Ele fala manso, ele fala devagarzinho, bem entendido as coisas. Tá bom? Vamos lá, Nonato, tá no jeito? Fernando Mendes, a desconhecida. Pra Samuel Chaves, lá da Vila Reginaldo. Vitória do Meirinho, obrigado, querido.

minha esposa, passa um filme na cabeça da gente quando a gente ouve uma boa música, uma melodia dessa, uma letra fantástica. Fernando Mendes acertou em quase tudo na sua vida. E faz muita falta hoje em programas de rádio essas músicas. Será, Leonardo? Será que o segredo do nosso programa é o sucesso dele hoje? Vem tudo a ver também com essas músicas? Porque a gente não vê mais lugar nenhum, Leonardo, essas músicas. Essas músicas, as pessoas se identificam demais com elas, né? Pai, ela, mãe, os dois vão ter. Exatamente, desse jeito, Val. Manda aí um alô para o Denilson de Brusque, o rei da pipoca. Aquela era só o rei da pipoca, é o rei da pipoca, o rei da galinha. Lascou-se, tome. Ai, menino, pense. Muito bacana. Donato, mas agora, ouvindo essa música, me deu saudade de ouvir uma outra música. Sabe qual é? Bomba Atômica, de Amado Batista. Vou mandar para todos aqueles pés inchados que estão nesse exato momento lá no Mar Lindo. Como é o nome dos meninos lá? Calma aí. Tem o Wilson? Aí tem Bactéria? Olha o nome dos meninos. Bactéria? Aí tem mais a toda aquela galera lá que estão lá. Ixi, Maria. Vou botar para vocês. Tem o Magno. É engraçado que o Bactéria, gente, ele nasceu acho com um problema, né? Ele anda, mesmo assim as perninhas dele já são curvadas, mas um dia desse eu vi ele com Wi-Fi, um aparelho Wi-Fi, Leonardo. Eu digo, menino, e o que diabo é que esse Wi-Fi tá fazendo na tua perna? O Wi-Fi bater pra cima, tá dando uma caneta, Leonardo. Tava quase caindo pelo pé. Ele disse, porque aqui é a sua opinião. Disse, se tu andasse nesse seu peste. Rapaz, tu tá vendo, Leonardo? Rapaz, mundo doido que tá hoje, viu? Um Wi-Fizão chegou, o bicho tava balançando. E eu digo, esse Wi-Fi tá pra descarregar, que eu tô vendo ele só acendendo um negócio vermelho. Será se tu tá na tua linha de tráfego? Não, meu filho, isso aqui, tu tá numa rota diferente. Tu vê, tu se aproxima mais da casa. Ele disse, vou já botar pra carregar. Eita, Bactéria, esses caras vão lhe contar, viu? Opa, meu amigo. Um abraço também a Nelson, cara da estrutura de som. Muito obrigado por ter oferecido pra gente um som maravilhoso, um som bacana, toda a estrutura deixou disponível e foi um show maravilhoso. Nelson Som, e também agradecer os mixadores, os mesários, né? Os caras que tomaram de conta. É o Chico e o Oziel, se eu não tô enganado. Bora, música. Ah, não tá no jeito, Dana. Que música é essa? Bomba Atômica, né? Ah, tá, porque aqui é assim. Falta 5 minutinhos para o finalzinho do programa. E nós vamos estar aqui levando para você, com muito carinho, mais uma vez lembrando que amanhã o Almeida Souza vai estar aqui com a gente e após disso fazer visita aí no centro da cidade, no comércio, né? Muitas pessoas, o comerciante, você sabe que nem sempre ele tem o tempo de estar participando de uma reunião, nem sempre ele tem o tempo ali de sair ali, né? De tirar o olho, porque toda hora chega um caminhão, toda hora chega uma encomenda, toda hora chega um negócio e ele tem que estar ali dentro do negócio dele. Tá no jeito, Leonardo Sampaio? Agora, Bomba Atômica. Vou mandar especialmente o meu amigo Nelson. Aí, Nelson. Ei, segura, coração. Para de beber, meu povo. Se beber, beba logo 10 litros, peste. Quer morrer? Não. Ajuda. Vai lá. Opa, 7, 8 e 20, Brasil.

Até agora eles estão olhando o que que nós vamos fazer, o que que nós vamos perguntar. Vamos mudar todas essas pautas aqui, que isso aqui não vai servir mais pra nada, que isso aqui era pra aquele velhinho. O velho disse que agora não vem. E ele é doido, é? Vai não, tá certinho. Gente, nunca maltrate alguém quando estiver subindo, porque um dia pode encontrá-las quando estiveres descendo. A última de hoje, do outro lado da cidade, Brasil. Valeu, amanhã estamos aqui às 7 horas. Ó, a partir de 7 horas, amanhã, viu? Combinado. Tchau, tchau.

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2: 8:25. Repita. 8:25.
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4: 8:33.
0: Repita.
4: 8:33.
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Concedei-nos, Senhor, a serenidade necessária para aceitar as coisas que não podemos modificar. Coragem, Senhor, para modificar as que podemos e sabedoria para distinguir umas das outras. Olá, meus irmãos, olá, minhas irmãs, carinhosamente o nosso bom dia. Hoje, quinta-feira, está entrando no ar a partir de agora com as bênçãos do nosso Pai Oxalá, o programa Uma Luz em Sua Vida. O programa Uma Luz em Sua Vida é um programa espírita e aconselhativo que tem como principal objetivo levar até você uma mensagem de fé, uma mensagem de esperança, uma ajuda espiritual, principalmente aos menos favorecidos pela sorte. Esse programa tem a criação, produção e apresentação desse médium vidente que aqui vos fala, o Pai Márcio de Oxalá, o maior conselheiro espiritual do Brasil, diretamente de Cruz das Almas, na Bahia, aqui para a cidade de Vitória do Mearim. E eu quero começar o nosso programa de hoje abraçando a cada um de vocês, meus irmãos, minhas irmãs, mandando o nosso bom dia, as nossas energias positivas a você que mora aqui na cidade de Vitória do Mearim, a você que mora no campo e nos escuta, a você que mora nas cidades e localidades circunvizinhas e sintonizam essa emissora. Queremos começar o nosso programa abraçando a cada um de vocês e mandando o nosso bom dia e as nossas energias positivas. 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
1: Minha mãe não estava nem comendo nem bebendo. Foi só falar com ele, não passou 10 minutos, minha mãe já estava bebendo. Aí ele falou para mim, não esqueça disso nunca, ó, dei logo água para ela, que ela não vai comer. Primeiramente ela vai beber água, né? Minha mãe tá forte, muita força, tá entendendo? Com saúde. Ela tem 96 anos, ela sabe das coisas assim, ela pergunta pelas coisas, fico muito grata. Aí ele viu que eu tava precisando muito, entendeu? É a pessoa que acolhe muitas pessoas. E eu tenho muita fé, meu filho. Muita fé e acredito muito assim, nele, né? Na colocação dele, entendeu? Nos trabalhos de vocês, entendeu? Me fico muito grata. Tô falando aqui de Floriano Piauí.
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0: E agora, meu irmão ou minha irmã, eu quero falar com você. 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Ou tem alguém aí no seu convívio familiar que está perdendo tudo para os malditos vícios de embriaguez, vícios em drogas, em jogos, enfim? 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Temos tirado pessoas da sarjeta, pessoas que já tinham perdido tudo para o mundo dos vícios. E hoje, essas pessoas estão inseridas novamente na sociedade porque acreditaram no nosso trabalho, tiveram fé primeiramente em Deus, que é quem pode tudo, e segundo, vieram até a minha pessoa, e hoje essas pessoas estão libertas. É só você acompanhar o nosso programa aqui que você escuta dezenas de depoimentos aí de pessoas, né, que já tinham perdido tudo para os vícios e hoje, graças a Deus, essas pessoas se recuperaram porque acreditaram no nosso trabalho. Muitas das vezes essas pessoas, né, não acreditam, mas outra pessoa do convívio familiar vem até a minha pessoa, traz uma peça de roupa, a data de nascimento, nome completo, e através disso podemos agir, fazer um trabalho na vida dessa pessoa, porque abaixo de Deus, foi Deus que me deu o dom, a capacidade de poder tirar o vício de qualquer pessoa, qualquer vício que seja, em drogas, em bebidas alcoólicas, em jogos, de qualquer pessoa em cima da terra. E essa pessoa, como eu já disse aqui, não precisa nem vir me procurar. Basta que alguém do convívio familiar acredite e dê o primeiro passo em busca da libertação espiritual dessa pessoa. 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
0: Se você, meu amigo ou minha amiga, está sofrendo com uma doença misteriosa, aquela doença na qual você já procurou a medicina e a medicina nada pôde fazer para te ajudar. Você já fez exames e mais exames, toma remédio todos os dias e é mesmo que está tomando água. A tua casa já está igual uma farmácia do tanto de medicamento que você já comprou e nada de solucionar o teu caso. 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
0: Se você, meu amigo, se você, minha amiga, não tem sorte no amor, você não dá certo com ninguém, você perdeu o grande amor da sua vida, Você, dentro da sua casa, está vivendo mais um campo de batalha, é brigas e mais brigas, o teu casamento está indo às ruínas. É hora de procurar ajuda. 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

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Traremos a sua pessoa amada em dias contados. 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
0: Bom, meus amados irmãos e irmãs, ouvintes aqui do nosso programa, agora eu quero convidar você que nos escuta todos os dias a fazermos juntos uma poderosa oração. Você, meu irmão, você, minha irmã, que está aí nos ouvindo, pegue nesse exato momento um copo com água ou uma garrafinha com água, coloque ao lado do seu rádio e faremos juntos uma poderosa oração. Após o término dessa oração, você fará uso dessa água da forma que o seu coração mandar. Se você sente enfermidades por dentro, você tome uns 2-3 goles dessa água. Se você tem algum ferimento, alguma enfermidade por fora, alguma dor, você lave com um pouco dessa água. Você também pode jogar um pouco dessa água nos 4 cantos da sua casa, no seu automóvel, que servirá para espantar qualquer tipo de demanda espiritual, espantar a inveja, o olho gordo. Faça com muita fé, com o seu coração voltado para Deus, sempre com muita fé em Deus, que é quem pode tudo. Irmãos e irmãs, e agora rezemos a poderosa oração de Santa Rita. Oh, poderosa e gloriosa Santa Rita, chamada Santa das Causas Impossíveis, advogada dos casos desesperados, auxiliadora da última hora, refúgio e abrigo da dor que arrasta para o abismo do pecado e da desesperança. Com toda a confiança no vosso poder junto ao coração sagrado de Jesus, a vós recorro no caso difícil e imprevisto, que dolorosamente oprime o meu coração. Alcançai a graça que desejo, pois sendo-me necessária, a quero. Apresentada por vós a minha oração, o meu pedido, por vós que sois tão amada por Deus, certamente serei atendido. Dizei a nosso Senhor que me valerei da graça para melhorar a minha vida e os meus costumes, e para cantar na terra e no céu a divina misericórdia. Santa Rita das Causas Impossíveis, intercedei por nós. Amém. E assim, meus amados irmãos e irmãs, finalizamos o nosso programa de hoje, agradecendo pela sua audiência, pela sua companhia. Fiquem todos com Deus e até o nosso próximo encontro com mais uma palavra de fé e esperança. Tchau, tchau.

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1: 9:04.
2: Repita.
1: 9:04.
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turma, bom dia, bom dia, bem-vindo, bem-vinda a mais um programa, está começando mais um Bom Dia Cidade. Hoje é quinta-feira, primeirão de outubro, começamos mais um mês, né? Começamos um mês de outubro, um mês que começa bonito, né? Esta quinta-feira começa bonita aqui na região da Baixada Maranhense, estamos mais uma vez por aqui para te fazer companhia. Até 11 horas, muita música boa, a sua participação e por aqui você vai conferir também o horóscopo do dia, resumo de novelas, dicas de saúde, a vida dos famosos, as notícias mais interessantes do dia também, tá? Você vai ficar bem informado, além de curtir a boa música. Participações aqui através do WhatsApp 992299757. Eu sou o Luiz e te faço companhia a partir de agora. Já começou.

0: 9 horas e 18 minutos.
1: Repita.
0: 9 horas e 18 minutos.
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4: Quinta-feira, 1 de outubro de 2026. Este é o Giro de Notícias. Eu sou Norberto Notari e você acompanha os destaques do momento. O Tribunal Superior Eleitoral decidiu manter a retirada dos posts falsos que ligavam o candidato Flávio Bolsonaro do PL a um suposto movimento de retirada de Nossa Senhora Aparecida do posto de Padroeira do Brasil. No entanto, durante a votação em plenário virtual, houve divergências no julgamento sobre a amplitude da medida. Presidente Lula, candidato à reeleição pelo PT, informou à emissora Globo que não vai participar do debate previsto para esta quinta. Com a decisão do ministro Nunes Marques, presidente do TSE, o candidato do Novo, Romeu Zema, está apto a participar. Já o candidato Renan Santos, do Missão, entrou com recurso no STF, pleiteando presença no debate. O senador Rodrigo Pacheco tomou posse como ministro do Tribunal de Contas da União. Ele dispensou cerimônias e não participou com justificativa da primeira sessão dele marcada para esta quarta. O político mineiro era um dos cotados à vaga no Supremo Tribunal Federal. Agora a gente tem um recado importante sobre as eleições.
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4: O atacante do Palmeiras, Flaco Lopes, marcou seu primeiro gol com a camisa da seleção argentina na goleada por 4-0 sobre a Bolívia em amistoso realizado nesta quarta. Cuti Romero, Nico Paz e Lautaro Martínez marcaram os demais.
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7: Olá, muito bom dia para você. Já estamos de volta. Este é o Bom Dia Cidade aqui pela Rádio Cidade de Vitória. Por aqui até 11 horas, comunicando e musicalizando para você e com você. Participações aqui através do WhatsApp 992-2997-57 9:21. Temperatura no momento 30 graus aqui na cidade de Vitória. 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
0: Vamos começar agora o horóscopo do dia, pessoal de Áries. Alô, Áries, uma pergunta virá com a resposta quase pronta, como se você tivesse apenas que concordar. Repare o ponto que ela deixa de fora e responda a partir disso, usando um exemplo que você conhece de perto. Touro, a procura pela opção mais barata ocupará o tempo que você costuma deixar fora da conta. Pense no uso que fará e defina um limite para a busca, mesmo que outras possibilidades continuem aparecendo. Gêmeos, você fará graça ao mencionar um interesse que leva a sério, como se reparasse a reação de quem escuta para ver se vale a pena. Escolha uma pergunta sobre um assunto e procure a resposta por conta própria, viu? Gêmeos, para Touro, para Áries, muito bom dia. Daqui um pouquinho a gente confere previsão para o pessoal de Câncer, Leão e Virgem.
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0: Rolar aqui uma música gospel. Rolar aqui para Marina, lá da Coreia, em Arari. Tá querendo ouvir aí o Leandro Borges. Ela tá oferecendo especialmente pro irmão dela, o Gago. Estão ligados com a gente ali na Coreia, né? Muito obrigado pela participação. Daqui um pouquinho vai rolar música aqui também para Missiane. Missiane tá aqui no Nova Vitória, em Vitória do Mearim.

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1: 9:30.
2: Repita.
1: 9:30.
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1: 9:45.
2: Repita.
1: 9:45.
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4: A crise interna no Supremo Tribunal Federal voltou a aparecer no plenário desta quarta-feira em formato de alfinetada. Durante uma homenagem pelo primeiro ano de Edson Fachin na presidência da corte, o decano, ministro Gilmar Mendes, criticou vazamentos seletivos e o uso político-eleitoral de investigações. A declaração foi interpretada como uma nova alfinetada ao ministro André Mendonça, relator do caso Master. Ao lembrar os 11 anos de Fachin no STF e as divergências entre os dois durante a Operação Lava Jato, Gilmar Mendes elogiou a atuação do presidente da corte e ressaltou que, apesar das diferenças, nunca houve condução de uso político de temas entre os dois.
5: Naquela quadra, ministro Fachin, não houve notícias de vazamentos seletivos em nossos gabinetes, apesar da sensibilidade dos documentos que estavam sob nossa responsabilidade. Tampouco qualquer ato que pudesse indicar uso político eleitoral das investigações. Discordamos no resultado, nunca na equidistância que deve guiar a postura de qualquer magistrado.
4: Gilmar já havia acusado André Mendonça de conduzir com viés político-eleitoral investigações relacionadas ao caso Banco Master. Nesta quarta, Mendonça acompanhou a fala de Mendes, mas não se manifestou. A manifestação ocorre em meio a novas divergências entre ministros do STF. Nos últimos dias, decisões de André Mendonça, Flávio Dino e Luiz Fux entraram em conflito no caso envolvendo a retirada de publicações das redes sociais sobre o senador Flávio Bolsonaro e a padroeira do Brasil, Nossa Senhora Aparecida. O episódio levou o ministro Nunes Marques, atual presidente do TSE, a questionar uma possível interferência do STF em decisões da Justiça Eleitoral. Agência Rádio Web, de Brasília, Yuri Hudson.
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1: 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Alegria de estar de bem com a vida. Estamos lhes apresentando Bom Dia Cidade. São 9h47. 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
0: Voltando agora com o horóscopo do dia, previsões astrais agora para o pessoal de Câncer, Leão e Virgem. Alô, Câncer, você reconhecerá em silêncio que um gesto de quem gosta ainda lhe causa irritação. Veja se a atitude se repetiu ou se foi um episódio isolado à escolha, tá? E escolha, a partir daí, o que merece ser conversado. Alô, alô, Leão, no embalo de uma proposta, você verá sugestões se multiplicar e a primeira ação ficará em aberto. Escolha uma ideia que caiba em um teste simples e convide as pessoas interessadas a seguir com você. Alô, alô, Virgem! Alô, Virgem! Você perceberá que uma tarefa assumida por iniciativa sua passou a ser tratada como obrigação permanente. Diga qual parte ainda deseja fazer e combine com os envolvidos, tá? Quem cuidará das outras etapas, tá bom? Virgem, para Câncer, muito bom dia. Daqui um pouquinho a vez do pessoal de Libra, Escorpião e Sagitário.
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0: Manda aqui um alô pra Isabel lá de Cachoeira, município de Viana. Tá querendo ouvir aí o hino com Silvan Santos, né? De novo no caminhão, ela vai oferecendo aqui para toda a família. Rola música aqui também para Deni, tá escutando a gente lá em Penalva, lá em Angelim, né? No povoado Angelim, lá em Penalva. A Deni tá ligada com a gente, querendo ouvir aí o som do Léo Magalhães. Daqui um pouquinho vai rolar aqui no Bom Dia Cidade.

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1: 10 horas. Repita. 10 horas.
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3: Aqui, Rádio Cidade Vitória, com o programa Bom Dia Cidade. Estamos de volta, viu? De bem com a vida, tentando fazer o teu dia mais feliz. Manhã bonita de quinta-feira, 1º de outubro, começando o mês assim a todo vapor, né? Tá com a cara boa o mês de outubro. É, exatamente. Vamos lá, seguindo aqui com Bom Dia Cidade. A nossa atração agora é o horóscopo do dia. Pessoal de Libra, Escorpião e Sagitário, conferindo com a gente o que os astros têm a dizer para esta quinta. Libra, por querer ser imparcial, você dará o mesmo peso às duas explicações, embora uma delas deixe fatos importantes de fora. Examine o que cada versão esclarece e sustente a conclusão que resiste às perguntas. Escorpião, uma história que também é sua circulará com detalhes que você preferia guardar. Comunique qual parte você considera íntima e combine como vão falar desse assunto com outras pessoas daqui para frente. Alô, alô, Sagitário, seus motivos já estão claros para a outra pessoa, mas você voltará a explicá-los em busca de concordância. Pare quando a diferença estiver evidente e deixe que ela exponha o que vai fazer a partir daí, viu? Sagitário para Sagitário, para Escorpião, muito bom dia. Daqui um pouquinho, pessoal de Capricórnio, Aquário e Peixe.
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3: É hora de mais música, vai rolar música aqui para Pauline, lá de Arari, querendo curtir aí o Silvano Salles com o Vitor Fernandes. Carência, vai rolar também Calcinha Preta, Longe. Essa música vai rolar para atender aqui a Dona Francisca, lá de Miranda.
5: Chama!

0: abençoe.
1: Deus abençoe.
0: Valeu, gente!
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1: 10 horas e 17 minutos.
2: Repita.
1: 10 horas e 17 minutos.
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1: Paris, 1º de outubro de 2026. Essas são as principais notícias desta quinta-feira. Um dia após o incidente no voo da Fly Dubai, que fazia o trajeto entre Dubai e Tel Aviv, segue o mistério sobre o que ocorreu na cabine da aeronave. Um suposto ataque do copiloto contra o piloto teria levado passageiros a intervir e o avião a fazer um pouso de emergência na Arábia Saudita, com 164 passageiros a bordo, a maioria de nacionalidade israelense. Nessa manhã, os Emirados Árabes Unidos anunciaram ter iniciado uma investigação para determinar se o incidente teve motivação terrorista, como alega Israel. O presidente israelense Isaac Herzog anunciou sua intenção de condecorar os 4 passageiros que conseguiram imobilizar o copiloto do avião, identificado como agressor. Já o primeiro-ministro da Índia, Narendra Modi, elogiou a coragem do comandante de voo, de nacionalidade indiana, que teria evitado uma grande tragédia, segundo Modi. Nos Estados Unidos, a execução da americana Krista Pike fracassou ontem e a mulher condenada à pena de morte foi hospitalizada depois que testemunhas perceberam que ela continuava respirando após receber 2 injeções letais. Horas antes, a Suprema Corte dos Estados Unidos havia autorizado a execução de Krista, que se tornaria a primeira mulher a ser submetida à pena de morte em 200 anos no estado do Tennessee. O governador Bill Lee anunciou a suspensão de outra execução prevista para este ano e solicitou uma investigação sobre o que ocorreu com Krista. Universitários da França se juntam a partir de hoje aos bloqueios das escolas de ensino médio, que ocorrem desde a semana passada, para exigir mais recursos aos estabelecimentos de ensino da França. No início dessa manhã, bloqueios em escolas de ensino médio já eram registrados em Paris, Marselha, Estrasburgo e Rennes. Segundo o Ministério do Interior da França, ontem, 625 pessoas foram detidas e 83 policiais ficaram feridos em confrontos com estudantes. O presidente francês Emmanuel Macron recebe hoje o presidente argentino Javier Milei em uma tentativa de reforçar os acordos entre os dois países, especialmente na área de minerais críticos. Os dois líderes se encontrarão no início dessa noite no Palácio do Eliseu, sede da presidência francesa aqui em Paris, para uma reunião bilateral. Depois haverá um encontro com representantes de empresas francesas que atuam na Argentina ou que têm interesse em investir no país. 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
2: 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Olha, a Justiça Eleitoral da 41ª Zona de Vitória do Mearim, Maranhão, por determinação da juíza doutora Luciane Solano de Macedo Moreira, vem a público informar aos eleitores as seguintes disposições e orientações sobre os locais de votação para as eleições gerais de 2026. O local de votação, IEMA, está situado no povoado Jaguari, rodovia MA014, tá? De acordo com o edital número 20 de sessões. Comunica-se outro sim, que é a Escola Municipal Maurícia Fernandes Jardim. É a escola onde ficam os eleitores do povoado todo dia. Informa-se ainda que as sessões eleitorais de Santa Joana, sessões 114 e 172, estabelecido, né? Estão agregadas, aliás, à sessão principal número 75,
4: cujo local de votação está estabelecido no povoado Livramento. Por fim, comunicamos que, com o objetivo de assegurar os transportes dos eleitores, haverá rotas de ônibus gratuitas destinadas aos povoados de Vitória do Mearim, domingo, dia das eleições. Solicitamos a todos os eleitores das respectivas localidades que fiquem atentos a estas informações, garantindo assim o exercício tranquilo e seguro do direito ao voto democrático. 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

0: Elas, e vamos falar dos famosos? Rapaz, o Cristiano Ronaldo tá meio chateado, né? Ele disse que não joga mais pela seleção, não. Rompeu aí com o Jorge Jesus. É, exatamente. A saída repentina, né, de Cristiano Ronaldo da seleção portuguesa gerou uma crise nos bastidores e motivou, inclusive, a intervenção do primeiro-ministro Luiz Montenegro, insatisfeito por ter ficado no banco. E após declarações do técnico Jorge de Jesus sobre sua autoridade, o craque abandonou a concentração antes do jogo contra a Dinamarca pela Liga das Nações. Diante do atrito, Montenegro conversou, né, com o presidente da federação e com o próprio treinador para tratar da situação do atacante. Rapaz, a maior estrela do futebol português tá meio cismado, disse que não joga mais não, né? Tá cismado aí com o Jorge Jesus, foi colocado no banco, não aceitou a situação e aí começou o desentendimento. Aí o primeiro-ministro português entrou aí para apaziguar, para acalmar os ânimos e fazer com que Cristiano Ronaldo mude de ideia.
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0: Você participa aqui com a gente através do WhatsApp 992299757 para pedir aí a sua música preferida, mandar o seu alô para quem quiser, fazer a festa juntamente com a gente aqui na manhã da Rádio Cidade Vitória, na manhã do Bom Dia Cidade.
2: Bom dia, Luiz Carlos. Aqui quem fala é Luísa, aqui da Rua do Projeto. Eu gostaria que o amigo rodasse o hino Braço de Ferro e Punho de Aço para me ouvir. Por favor, se possível for, faça isso para mim. Eu não sei o nome do cantor, mas o hino é Braço de Ferro e Punho de Aço. Obrigado.

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1: 10 horas e 31 minutos.
2: Repita.
1: 10 horas e 31 minutos.
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0: Olha, tomara que este esteja sendo o melhor dia da sua vida, viu? Sua quinta-feira pra cima, primeirão de outubro, né? São 10 horas e 39 minutos. Confere comigo agora previsões. Pessoal de Capricórnio, Aquário e Peixes. Capricórnio, o recado chegará durante uma pausa e a resposta rápida acabará puxando outras perguntas. Diga em que horário poderá cuidar do assunto e deixe o telefone de lado. Aproveite o intervalo para descansar. Aquário, entre opções para o tempo livre, uma sugestão inesperada reunirá gostos diferentes. Acrescente ao plano o que desperta curiosidade e experimente a escolha de quem estiver com você. Será uma boa mistura. Peixes, a organização da casa mostrará que alguns hábitos não correspondem à rotina atual. Reposicione o que você usa com diferença e adapte espaços. Quanto mais prático for a arrumação, mais fácil será mantê-la, né? Peixes para Capricórnio, para Peixes, para Aquário, muito bom dia. Amanhã, novamente, aqui dentro do Bom Dia, você confere mais uma vez a previsão para o seu signo.
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0: Olha, daqui a pouquinho tem um resumo de novelas e ainda hoje, dica de saúde aqui dentro do Bom Dia Cidade. Participações aqui através do WhatsApp 992-29-9757. Música aqui pra Rose do São Lourenço, querendo curtir reggae aqui no Bom Dia. Vai rolar música aqui também pro Sebastião, que tá escutando a gente em Matões do Norte. Quero também atender aqui rapidinho, a Adriana tá nos ouvindo lá em Pedreiras do Maranhão, né? Nos ouvindo lá, valeu demais, super abraço, muito bom dia.

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Tem Bom Dia Cidade, 10h48. Mas que prazer estar com você, viu? Eu sou o Luiz, este é o Bom Dia Cidade, já pertinho do final para esta quinta-feira. Vamos agora para o nosso Dica de Saúde de hoje, rapidinho aqui, né? A linhaça, vamos falar de nutrição. É, exatamente, é o que a gente vai ver agora aqui no nosso Bom Dia Cidade, sobre o poder da linhaça. Os nutrientes encontrados na linhaça é o nosso assunto de hoje aqui no nosso Dicas de Saúde, né? A linhaça pode ser adicionada a frutas, a iogurtes, vitaminas, massas e outras receitas, né?

0: você costuma consumir aí. Seguinte, a semente de linhaça, ela contém boas quantidades de ômega 3, vitamina E e magnésio. Nutrientes com propriedades relaxantes e anti-inflamatórios, né? Que melhoram o relaxamento dos vasos sanguíneos e diminuem a inflamação das artérias. Então, inclua aí na sua alimentação, no seu cardápio diário, a semente da linhaça, tá? É uma semente poderosa. 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
0: Deixa eu agora atender rapidinho aqui a Lusa, tá escutando a gente aí em Cajari, querendo curtir aí o som com Zé Felipe. Quem também tá na sintonia com a gente é a Sônia, lá de Vila Palmeira, né, Sônia? Bom dia, obrigado demais pela sintonia, tá legal? Bom, deixa eu então trazer o Zé Felipe aqui no Bom Dia Cidade.

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1: Muito bem, você curtiu aí o som com o filho do Leonardo, Zé Felipe. Rádio Cidade Vitória, 10h53. Resumo de novelas. A gente começa falando da Nobreza do Amor, novela das 18 horas. No capítulo de hoje, Gendal planeja sua ida ao Bairro Preto, Alica, Lúcia e Tereza contratam Mundica para trabalhar no ateliê. Chinua confessa a José que teme as atitudes de Gendal. Nayara, a Vera, se despede de Ana Maria e das crianças da escola. Omar se oferece para arcar com os custos do advogado e libertar Miguel da prisão. Binta propõe um acordo a Campbell e exige o apoio de Pascoal. José tem um sonho com o

0: Caimã. Alica repreende a insistência de Mirinho em se aproximar dela. Onildo anuncia a Niara que seguirá com ela para Batanga. Gendal evita Telegram e Virgínia. Envia, aliás, telegrama a Virgínia, anunciando o dia da sua chegada em Barro Preto. Agora a gente fala de Por Amor, que é a novela das 7 da noite da Rede Globo. Vanessa tenta se explicar para Gabriel, que confronta Junqueira sobre a idoneidade de seu trabalho no hospital. Glorinha é excluída por suas amigas da escola. Lucas chama Margot para um café. Lia registra o comportamento diferente de Samuca. Glorinha tem uma crise durante as aulas de judô e leva uma suspensão. Silvia convida Margot para uma aula de balé. Hannah e Glorinha se aproximam. Manuel convida Pérola para sair. Vanessa planeja tirar Bela da posição de idealizadora do programa assistência do hospital. Vanessa instiga Peixe a procurar um advogado para conseguir a guarda de seus irmãos e diz que irá arrumar um trabalho para o rapaz. Bela e Yara descobrem que Julie fez contato com Haroldo antes de seu acidente. A gente fala agora de Quem Ama Cuida, que é a novela das 21h30. Adriana pensa em se tornar presidente da joalheria. Fábia fica arrasada quando Liris afirma que ela nunca apoiou Ulisses. César diz a Bia que o pai não cometeu erro médico. Ulisses não aceita o namoro de Carolina com Patrick. Pedro insinua que Kleber está interessado em Helenice. Ingrid estranha a animação de Pilar com o jantar de noivado de Rafael. Otoniel aconselha César a continuar na busca pela verdade sobre o que aconteceu a seu pai. Pedro avisa André e Kleber que se encontrará no escritório, né, com a pessoa misteriosa. No capítulo quente de hoje, de Quem Ama Cuida, que é a novela das 21h30 da Rede Globo.
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0: Olha, a Suzana está participando aqui com a gente. Suzana está ligada com a gente em Arari. Tem música aqui também para Maricilda, está lá em Anajatuba. Deixa eu cumprimentar aqui a rapaziada lá de Anajatuba, ligada aqui com a gente. Leandro e toda a rapaziada da Oficina Dois Irmãos, na cidade de Anajatuba. O pessoal lá do Açougue Pai e Filho, né? O seu Reginaldo e toda a rapaziada do Açougue Pai e Filho. Super bom dia. Obrigado demais pela companhia. Vai, vai.

0: Esta foi a última do programa de hoje. Prometemos voltar amanhã a partir das 8h30, mais cedo amanhã, né? O horário eleitoral gratuito só até hoje. Então amanhã a programação voltará ao normal. A gente vai estar a partir das 8h30 com mais um Bom Dia Cidade. Valeu, grande abraço, aproveite bem a sua tarde, cuide-se bem.
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2: 10h59. Repita. 10h59.
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2: 11:31.
3: Repita,
2: 11:31.
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1: Meio-dia. Repita. Meio-dia.
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4: Meio-dia e 26 minutos. Repita, meio-dia e 26 minutos.
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1: Meio-dia e 41 minutos.
2: Repita.
1: Meio-dia e 41 minutos.
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0: Então disse Eliseu: ouvi a palavra do Senhor. Assim diz o Senhor: amanhã, a estas horas mais ou menos, dar-se-á um alqueire de flor de farinha por um ciclo, e dois de cevada por um ciclo à porta de Samaria. Porém, o capitão cujo o braço o rei se apoiava respondeu ao homem de Deus: ainda que o Senhor fizesse janelas no céu, poderia suceder isso? Então lhe disse o profeta: eis que tu verás com os teus olhos, porém disso não comerás. Amém? Nesses 30 anos fui treinado por Deus, através da experiência e da experiência. Deus sempre nos dá sinais. E há 5 minutos atrás, Deus me deu o sinal do que eu deveria pregar quando texto que nós acabamos de ler é o ápice de um momento de forte pressão que Israel estava passando há 2.700 anos atrás. Naquela época, o Estado judeu antigo estava dividido. Após a morte do rei Salomão, Israel fora dividido em duas nações co-irmãs. O reino do sul passou a se chamar Yehudá ou Judá, com a sua capital chamando e permanecendo Jerusalém. Já o reino do norte, com 10 tribos, continuou a se chamar Israel, mas com uma nova capital chamada Samaria. Aqueles que não conhecem a história bíblica, aqueles que não conhecem a história secular, ao ver a movimentação geopolítica do Oriente Médio atual, vai pensar que as nações que odeiam Israel hoje é algo desses últimos dias. Mas a perseguição, o ódio, a inimizade contra o povo judeu é muito antiga. Se nós voltarmos, esse texto é de 2.700 anos atrás, se nós voltarmos 3.500 anos atrás, vamos nos deparar com a ordem divina dada a Josué e Caleb, para que eles conquistassem a Terra Santa, a Terra de Israel. O único detalhe é que lá na Terra de Israel, ela não estava inabitada, ela estava habitada por 7 nações. Então, 7 nações pagãs habitavam aquilo que deveria se chamar Terra Santa, mas que por causa dessas 7 nações, a terra ainda não era santa. Ela seria santificada. Por que que não era santa? Porque habitavam lá os amorreus, os heteus, os jebuseus, os filisteus e tudo que era eu. Isso quer dizer que enquanto eu estiver no território, a terra só vai ser santificada quando eu sair dela. Essa conquista de Canaã durou 100 anos e a guerra e a inimizade permanece até hoje. Se você olhar hoje o mapa do Oriente Médio, você vai ver que Israel está cercado de inimizades. É o único país no Oriente Médio que é uma democracia. Ao norte, fronteira com Líbano e Síria. Ao sul, com Egito. Um pouco mais a noroeste, ao nordeste, está o Irã, inimigo mortal. O Iraque, Arábia Saudita, países que não têm relações diplomáticas, a Jordânia, com o Estado judeu moderno. Quer dizer que essa questão de guerra e de luta é antiga.
1: E esse texto que nós acabamos de ler é a narrativa de mais uma dessas guerras, porque naquela época quem mandava no mundo era a Síria, país que hoje está totalmente devastado. A dinastia dos Bashar al-Assad, a família al-Assad, Bashar al-Assad foi o último ditador da Síria, que foi deposto esses dias e que está exilado na Rússia. País que foi berço do ISIS, o Estado Islâmico, país de fundamentação muçulmana xiita, mais radical. Já naquela época a Síria era a inimiga mortal de Israel, e era ela quem mandava no mundo, era a maior potência bélica daqueles dias. Preste atenção nisso. O nome do comandante do exército da Síria era Ben-Hadad, cruel, matador profissional. E a Bíblia vai dizer, eu vou pedir para tirar esse fundo, pode tirar o fundo. E a Bíblia vai dizer que Ben-Hadad tomou a decisão de invadir o Estado de Israel e matar, tomar, saquear, destruir aquele povo. E quando ele se deslocou com 180 mil homens para invadir Israel, o povo de Israel estava trabalhando no campo, produzindo mantimento, lavoura, cuidando de animais. E quando, preste atenção nisso, eu estou pregando sobre a história da sua vida. E quando Israel, os camponeses, o exército de Israel, viu Ben-Hadad vindo para o confronto, o que que os judeus fizeram? Preste atenção. Ao invés deles oferecerem resistência ao inimigo, eles fugiram. Quando eles fugiram, eles entraram na muralha de Samaria, trancaram o portão principal com ferrolhos, para que Ben-Hadad não invadisse a fortaleza. Preste atenção. Porém, quando Ben-Hadad viu o exército de Israel fugindo, acoitado, com medo, Ben-Hadad mudou a estratégia de guerra. Por quê? Porque ele percebeu que Israel estava com medo. E a Bíblia diz que se no dia da sua adversidade você se mostrar frouxo, quão pequenas serão as suas forças. O que que eu devo fazer então, Akiva, quando estou

que oferecer algum tipo de resistência. Você não pode, ainda que sendo fraco, limitado, com medo, ser frouxo. Ser frouxo é a única coisa que você não pode, porque Deus não trabalha com gente frouxa. Ter medo é da nossa natureza, é instinto de proteção. Mas ser frouxo é muito mais do que ter medo. E tem gente que está me ouvindo aqui agora, de uma forma ou de outra, no tempo ou de forma temporal, vai ouvir essa mensagem depois. Deus está falando com você. A pressão está aumentando porque você está sendo frouxo. Ainda que seja maior, mais forte, você tem que encarar. Israel fugiu e Ben-Hadad falou: Peraí. Vai ser mais fácil do que a gente pensou. Nós vamos vencer esse povo sem nem lutar. Olha o que Ben-Hadad faz. Ele manda os 180 mil soldados cercar a fortaleza e acampar ao redor dela. O que Ben-Hadad pensa? A gente não faz nada, a gente só espera, porque eles vão ser consumidos por eles mesmos. Eles vão ser enfraquecidos por eles mesmos. Eles se acampam e ali ficam. O que acontece? Israel agora tem porta fechada, está sob pressão, está num cerco.

protegido pelas muralhas que ao mesmo tempo as impede de sair para produzir. E você conhece a regra: se você não produz e só consome, é uma questão de tempo para vir a escassez. Quando a escassez chega, é uma questão de tempo para vir o desespero. Quando o desespero chega, é uma questão de tempo para vir a... A Bíblia vai dizer que meses se passaram, eles trancados dentro das muralhas, só consumindo e não produzindo. A escassez chegou. Acabei de falar para você qual era a escassez. A Bíblia vai dizer aqui no texto que o rei de Samaria estava andando em cima da muralha. Ele passava em cima da muralha em revista. Ele queria ver, ele acreditava que os inimigos iriam recuar por si só. E então o rei de Samaria está passando em cima da muralha. Quando ele olha para dentro da muralha, preste atenção, ele vê uma briga entre duas mulheres. Elas estavam brigando e ele parou e disse: o que está acontecendo aí? As mulheres viram que era o rei e disse: ô rei, julgue a nossa causa. O rei disse: o que está acontecendo? A mulher disse: o negócio é o seguinte, ontem eu e a minha amiga fizemos um trato, um pacto. Sabe qual? De matar o meu filho, cozinhar a carne dele para alimentar os outros. Eu cumpri a minha parte, mas hoje era a vez dela matar o filho dela para dar comida para os nossos filhos. E ela está se negando a fazer isso. O que eu disse para você agora? Vocês vai gerar o descontrole. Vai gerar. Por isso que você tem que estar atento para os sinais da vida. Porque tudo que te cerca, tudo que te pressiona, tem o propósito de gerar em você o desespero lá na frente. E Deus é tão bom que Ele está descendo nesta casa de oração nessa noite para dizer a você o seguinte: chegou a hora de estancar esse mal antes que ele chegue nas últimas consequências. Quando o rei vê aquilo, ele rasga suas vestes, e por baixo ele está vestido de pano de saco, e ele dá um brado e diz: já sei por que estamos nessa miséria. Eu tenho um culpado para esta miséria. A Bíblia diz que a miséria era tanta, preste atenção no que vou dizer, que uma cabeça de jumento, o animal morreu de sede, cadáver, a cabeça do jumento. Ora, o jumento é um animal impuro, não se pode comer carne, a Bíblia proíbe. Mas a escassez era tanta que nem respeitar o que a Bíblia dizia eles respeitavam. A cabeça do cadáver do jumento valia equivalente aos dias de hoje a 5 mil reais. Por quê? Porque não tinham o que comer e até aquilo que não prestava servia. Mas o que isso tem a ver comigo? Ora, o que isso tem a ver com você? Quando o que não presta passa a ter valor, é sinal que você está no meio de um cerco de forte escassez. Você não pode se alimentar do que o jumento pensa. E tem muita gente que está seguindo cabeça de jumento. Você idolatra jumento? Claro. Então você está sob forte pressão espiritual. A Bíblia vai dizer que a escassez era tanto, minha senhora, que um quilo de cocô de pombo. Ora, se comer a carne do pombo é proibido pela Bíblia, quanto mais comer o seu esterco, seu cocô. Pois é, as fezes do pombo valia equivalente a 1.000 reais hoje. E tem gente pagando 1.000 reais em merda. Porque o que mudou foi só o contexto da história. A estratégia espiritual é a... Hoje em dia as pessoas estão se alimentando. Hoje em dia as pessoas estão se alimentando das fezes. Ninguém quer mais saber de Bíblia. Ninguém se importa mais com a palavra. Estamos indo em rumo ao... Sabe o que vai acontecer? A escassez é tanto. O rei vê aquilo. Abraão, ele rasga as vestes por baixo, ele está vestido de pano de saco e ele grita: já sei quem é o culpado, a gente está aqui. Está vivendo isso. Sabe quem é o culpado? O culpado é Eliseu. Ele está querendo colocar a culpa exatamente na luz. Eliseu é o único facho de luz no meio daquelas trevas. Ah, o culpado disso é o homem de Deus, Eliseu. Ô, irmão, nós não estamos falando do Zezinho da esquina, não. Nós estamos falando de um dos maiores profetas da história da humanidade. Nós estamos falando do sucessor de Elias. Nós estamos falando de alguém que, quando herdou o ministério de Elias, sem internet, sem...

sem nada disso, pregando no deserto, ele herdou um contingente de 24 mil discípulos. Não é qualquer um, é alguém que, se Elias fez 7 milagres, ele fez 14, e que, quando é tomado da terra, deixou uma escola de profeta com 48 mil discípulos. Será que ele, esse Eliseu que ele está falando que é ocupado, é qualquer pessoa? Mas ele quer usar Eliseu. Diz: nós vamos sair dessa prova quando você for lá na casa do profeta Eliseu. Vai lá onde Eliseu está agora, traga a cabeça dele para mim aqui. O capitão pegou a espada, botou na bainha e para cumprir a ordem do rei. Mas quando o capitão deu o primeiro passo lá na casa dele, Eliseu estava orando com os seus discípulos. A Bíblia vai dizer que quando ele deu o primeiro passo lá do outro lado da cidade, Deus chegou primeiro e disse para Eliseu que o capitão estava vindo para matar. Sabe o que Eliseu faz? Se levantou na mesa e disse assim: o filho do homicida. O rei era filho de Acabe, o homicida. E ele diz assim: o filho do homicida mandou. Qualquer um de nós, se estivéssemos à mesa, ia se levantar e tentar fugir pela porta dos fundos. Qualquer um de nós ia se levantar e dizer: e agora o que eu vou fazer? Qualquer de nós ia tentar se esconder embaixo da mesa, em algum lugar. Mas ninguém moveu uma palha sequer. Do jeito que estava, ficaram e esperaram o confronto. Por quê? Porque quem é de Deus é seguro. Quem é de Deus não se esconde. Quem é de Deus, tem certeza que é de Deus, não teme. Preste atenção. Se você estiver certo, Deus estará do seu lado. Mas se você estiver errado, não conte com Ele. Deus não passa pano para quem faz coisa errada. Mas se você tiver certeza que você está certo, está fazendo da forma certa, não precisa temer, porque o próprio Deus será o seu escudo. Olha o que vai acontecer quando o capitão bate na porta de Eliseu. Eliseu grita: pode entrar. Capitão abriu a porta. Que ele viu Eliseu na cabeceira da mesa, capitão enfiou a mão na espada e puxou. Quando o capitão puxou a espada da bainha, lá na outra ponta, Eliseu também puxou a espada para o capitão. Sim, a espada do capitão era a espada da terra, mas a espada de Eliseu era a espada do céu. A Bíblia diz que a palavra de Deus é como uma espada, e essa espada, chamada palavra de Deus, tem duas lâminas, ou seja, dois gumes. Um lado vai cortar na vida de quem crê, e outro lado vai cortar na vida de quem não crê. Crendo ou não crendo, a palavra vai se cumprir do mesmo jeito. Baseado em que você diz isso aqui? Quando o capitão puxou a espada, Eliseu deu a primeira lâmina. Amanhã. Nós estamos falando de um cerco, de uma escassez de 7 meses. Aí ele diz: amanhã. Olha o que o profeta vai dizer: amanhã. E ele é cirúrgico. É amanhã, mais ou menos a estas horas, dar-se-á uma flor de alqueire de farinha por um ciclo, e dois de cevada por um ciclo, à porta de Samaria. Peraí. Nós estamos falando de um povo que está pagando R$1.000 em cocô de... E o que o profeta está dizendo é que amanhã vai ter 5 quilos de farinha por uma... E o que o profeta está dizendo para quem está pagando R$5.000 na cabeça de um pombo, de um jumento, ele está dizendo: amanhã vai ter 10 quilos de cevada por uma moeda. E ele está dizendo mais: na porta de Samaria. Peraí, a porta está fechada há 7 meses, chega a estar enferrujada. O que ele está dizendo? Amanhã, mais ou menos essas horas, a escassez acaba. Vou dizer de novo, ele está dizendo: amanhã, mais ou menos essas horas, a pressão acaba. E a escassez acaba junto com ela. Vai ser dois coelhos numa paulada só. E a porta que está fechada há muito tempo, Deus vai abrir ela de novo. Eu estou falando com pessoas aqui nessa noite sobre pressão. Pressão financeira, pressão emocional, pressão espiritual,
pressão. Eu não sei qual tipo de pressão, mas o Senhor manda eu lhe dizer que essa pressão vai acabar da noite para o dia. Três pessoas, vou dizer de novo: esta pressão vai acabar da noite para o dia. Não importa quanto tempo você está

pressão, mas o Senhor está dizendo: eu vou fazer ela acabar da noite para o dia. Essa porta trancada, fechada, que você não sabe como abrir, Deus está dizendo: eu vou abrir essa porta da noite para o dia. Essa escassez que não tem fim, essa escassez miserável que não tem fim, Deus está dizendo: uma abundância vai chegar da noite para o dia. Quando Eliseu disse isso, o capitão imediatamente riu. Esses crentes são engraçados, né? Olha aí o que esse cara está falando. Mas estamos aqui numa loucura à mesa. Ele está dizendo que amanhã Deus vai abrir uma porta e vai vir uma abundância. Vê se tem cabimento isso. Por que ele não falou isso antes? Preste atenção no que eu estou dizendo. A Bíblia vai dizer que Isaac casou com Rebeca com 30 anos. E depois ele vai ser pai aproximadamente 20 e poucos anos depois. No momento que ele orou, a mulher embuchou. Por que que não embuchou com um ano? Porque ele não orou. Por que que não embuchou com 10 anos? Porque ele não pediu para embuchar com 10 anos. Ele tentou do jeito dele, mas na hora que ele viu que ele não conseguia mais, ele buscou no Senhor a resposta imediatamente. Ela engravidou. Aí você vai me dizer: por que que está demorando? Não é Deus que está demorando, quem está demorando é você. E Deus às vezes permite as coisas chegar no limite quando você perde todos os seus recursos, já fez de tudo. Aí Deus entra em ação, porque Deus não pode fazer o que o homem faz. Deus só faz o que o homem não pode fazer. Por isso que eu nunca acreditei que Deus cura dor de cabeça, porque para isso tem Novalgina. Por isso que eu não acredito que Deus vai curar dor de dente, para isso tem dentista. Deus não pode dividir a glória dele com ninguém. Então Deus só faz o que ninguém pode fazer. Quando todos os recursos se esgotam, ele entra no negócio. A pressão está insustentável. Ele poderia ter profetizado isso no primeiro mês, mas são 7. Por quê? Porque se o rei mandasse degolar ele no primeiro mês, o livramento vinha no primeiro mês. Então quer dizer o quê? Lá no seu trabalho, sempre vai ter alguém para te perseguir, sempre vai ter alguém para vir atrás de você, para falar de você, para tentar te prejudicar. Por quê? Porque você é um Eliseu lá dentro, porque você é luz lá dentro. E a luz, ela sempre vai incomodar as trevas. Mas grave bem o que eu vou dizer e receba aí, ó: nunca as trevas vai prevalecer sobre as luzes. A luz sempre vai prevalecer sobre as trevas. Então quando ele diz isso, o capitão ri e fala: ah, isso é ladainha de pregador, isso é ladainha de profeta, isso nunca vai acontecer. Ora, isso foi uma lâmina, é para quem crê. E a outra lâmina? A Bíblia vai dizer: o capitão cujo braço o rei se apoiava, homem de confiança, disse para Eliseu: ainda que Deus abrisse janela no céu, isso nunca vai acontecer. Só que o profeta não disse que Deus ia abrir janela no céu. O profeta disse que Deus ia abrir porta na terra. E eu estou aqui para lhe dizer exatamente a mesma coisa. Janela no céu são bênçãos espirituais. E Deus está mandando eu dizer para você que ainda no mês de janeiro, não são bênçãos espirituais que Ele vai te dar, são bênçãos materiais, são portas na terra que Ele vai abrir. E eu sou o primeiro a me colocar debaixo dessa palavra. O profeta não disse que ia abrir janela no céu. O profeta disse que vai abrir porta na terra. Então ele não acreditou no que o profeta disse, mas ele precisa comer da outra lâmina da espada. Então ele vai e diz o quê? Então é o seguinte: tu vai ver com os teus olhos, porém disso não comerás. O capitão disse: conheço a ladainha, vamos fazer o seguinte: vamos esperar, amanhã eu venho para matar você. Eu vou embora, amanhã eu venho. Quando o capitão vai embora, Deus começa a trabalhar. Já o dia estava se pondo e começando a noite. Como é que se dorme sobre uma pressão? Como é que se dorme sobre uma palavra dessa? Hã? Ora, se você confia em Deus, você dorme e descansa nele. Porque quem confia em Deus, quando você está dormindo, ele está... Eu vou dizer de novo: Deus vai fazer coisas grandes quando você estiver dormindo. Não, também não estou falando que vai demorar muito tempo, não. Eu estou dizendo, o mês de janeiro está acabando. Eu estou dizendo, ainda no mês de janeiro, Deus vai virar a página de uma grande pressão na vida de alguém que está me ouvindo aqui. O que aconteceu? Silenciosamente,

Por quê? Porque o mundo espiritual, ele é conspiratório. Ele não faz alarde. Você está aqui pensando na morte da bezerra, e o mundo espiritual está trabalhando a todo vapor, sem alarde.

leproso viver na comunidade. Então os leprosos viviam fora da cidade. Do que os leprosos se alimentavam? Ora, os leprosos se alimentavam do lixo que a cidade produzia, do resto de comida que a cidade produzia. Ou seja, eles ficavam para fora da muralha e todo dia, quando o lixeiro descia os cestos de lixo, eles iam lá, reviravam e se alimentavam do resto. O problema é que agora Samaria não produz lixo, e até o lixo que Samaria produz, ela consome. Quer dizer que os leprosos que estão lá fora, os mendigos que estão lá fora, então um olha para o outro, eram quatro, eles dizem assim: bom, se a gente ficar aqui, a gente vai morrer. Eu vou falar uma palavra em código, quem recebe entende. Se a gente não fizer nada e ficar aqui esperando cair migalha, porque parou de cair migalha do céu. A gente estava até acostumado a viver dessas migalhas que caía. Só que agora, por algum motivo, ninguém está mandando mais nada para nós. Talvez seja porque a gente está muito acostumado. Para mim estava até bom esse negócio aí de Bolsa Família. Mas agora do nada cessou, não está dando mais nada. Então a gente vai precisar se levantar dessa cinza e fazer. A gente vai precisar se movimentar. Aí um olhou para o outro e falou: se a gente ficar aqui, a gente morre. Do outro lado do vale está acampado o exército do inimigo. A gente só tem uma opção: vamos bater lá e pedir comida. Se eles nos der comida, a gente vive. Se eles nos matar, a gente morre. Mas pelo menos a gente tentou. Aí as pessoas estão achando que Deus vai fazer. Alguém que me ouve aqui está achando que Deus vai fazer tudo sozinho. Você está de perna cruzada esperando Deus. Na verdade, Deus está esperando você dar o primeiro passo. Porque aonde você for pôr o pé, Deus vai pôr o chão. Você vai pôr o pé, Deus vai pôr o chão. Mas Ele quer que você. Olha o que vai acontecer, minha senhora. Os quatro leprosos, mendigos, vão em direção ao acampamento naquela madrugada, alta madrugada. A Bíblia vai dizer que eram quatro mendigos. Quatro leprosos miseráveis, apodrecendo, quatro. Só que 180 mil homens começaram a ouvir o barulho de milhares de homens marchando. Quer dizer, o inimigo está ouvindo o barulho de milhares de homens marchando. Mas na realidade não são milhares de homens marchando, são quatro mendigos, são quatro leprosos. Mas o inimigo ouve o barulho de milhares vindo, e eles pensam: Israel fez uma emboscada para nós, eles alugaram o exército do Egito, o exército das nações, para nos pegar de surpresa. Sabe o que aqueles 180 mil homens fizeram? Deixando para trás comida, casa, mantimento, riqueza, cavalo, tudo lá. Eles fugiram com medo. Quando os quatro mendigos chegaram: ei, de casa, tem alguém aí? Entraram nas tendas, estão lá as comidas. Um olhou para o outro e falou: ripa na chulipa, pimba na gorduchinha. Começaram a comer, comer, comer. Estouraram de comer. E ainda consumindo muito, existia muito mais. Um olhou para o outro e disse: a gente não vai dar conta de tanta coisa. Há poucas horas atrás, nem as migalhas a gente tinha. E porque a gente tomou uma decisão de ir ao encontro do nosso inimigo e não fugir mais dele, Deus o entregou nas nossas mãos. Levante a sua mão para receber o que eu estou dizendo. Deus me tirou lá do outro lado e me trouxe aqui para lhe falar. É só isso. Ele está esperando você dar o primeiro. Se é essa a confirmação, está ela aí. Dê o primeiro passo e não tema, porque cada atitude que você tiver, Deus vai multiplicar ela aos milhares e vai potencializar tudo que você fizer a partir de hoje. Só aqueles que acreditam é que podem abrir a boca e glorificar o nome do Senhor. O dia vai amanhecendo, um olha para o outro e diz o seguinte: ó, há pouco a gente não tinha, agora a gente tem muito. Aperta aí a mão de alguém perto de você. Diga: há pouco não tínhamos nada, logo teremos muito. Diga: mas é muito de verdade. Diga: é tão muito que a gente não vai dar conta de tudo sozinho. Olha o que os quatro miseráveis pensam: vamos voltar na cidade e compartilhar da riqueza que está disponível para nós aqui. O que que eles fazem? Eles pegam alguns cavalos, jumento, botam saca de cevada na lomba dos animais e vem para a porta de Samaria. Cevada,

farinha na lomba dos animais e vem para a porta de Samaria. Aí os quatro mendigos vão lá e batem na porta trancada. Quem está do lado de dentro vai dizer assim: não vamos abrir porque aqueles quatro mendigos pedindo comida e a gente não tem comida. Só que os mendigos insistem. Alguém sobe na muralha e diz: ei, tem pão duro não, pode ir embora. Um olha para o outro e diz assim: pois é, meu amigo, só que a gente está batendo aqui não é para pedir não, é para dar. Vai, porque tem uma unção profética aqui nessa noite. Alguém que já pediu muito para você, que bateu na sua porta, Deus vai usar para bater de novo, para compartilhar com você algo grande. Preste atenção no que eu estou dizendo. Vão bater a sua porta. E aí quando eles batem, sabe o que é? Ah, a gente foi lá e olha aqui o tanto de cevada e de farinha que eu trouxe para comprovar. Esse que está aqui em cima já passa logo a notícia para dentro. E a cidade fica como? Alvoroçada. Todo mundo corre para a porta da cidade. Quem é que... De novo, isso é um anjo. É um anjo. Olha para mim. Quando a notícia desce, todo mundo corre para a porta trancada. Pressão. Quem é que vai lá para a porta e toma freio? Capitão.

0: porta da cidade e havia se esquecido do que Deus tinha. Aqui está o grande perigo, se esquecer do que Deus. Vou dizer de novo, Jesus ficou 3 anos e meio pregando a mesma mensagem para os discípulos. Você imagina o Daniel vir aqui e falar: pessoal, nos próximos 3 anos e meio eu só vou pregar a mesma coisa. Jesus ficou 3 anos e meio pregando a mesma mensagem para os discípulos: olha, eu vou morrer, vou ser crucificado, vou sofrer, mas vou ressuscitar no terceiro dia. Ele pregou isso 3 anos e meio. Só que na hora que prenderam Jesus, os discípulos se esqueceram da mensagem e fugiram. O perigo está aqui, você se esquecer do que o Senhor fala. Eles se esqueceram daquilo que Jesus pregou 3 anos e meio e fugiram. Mas Caifás, que nunca tinha ido no culto, que nunca tinha visto Jesus pregar, chamou os soldados romanos e diz: ó, bota soldado na porta lá do sepulcro, porque eu ouvi dizer que este homem vai ressuscitar. Ou seja, os discípulos se esqueceram, mas o ímpio. Eu vou dizer uma coisa: se tem alguém aqui no nosso meio que nunca entrou numa igreja, entrou num culto e está ouvindo essa mensagem, preste atenção, daqui a 10 anos ele vai lembrar dessa mensagem todinha que eu estou pregando. Mas se tem crente velho aqui, quando ele virar a esquina, ele já não sabe mais nem do que foi lido, nem do que foi falado. Porque na maioria das vezes, os filhos das trevas são mais prudentes do que os filhos da... Quantas coisas Deus já falou com você, já repetiu para você, já te orientou, e quando você virou a esquina, você esqueceu. Olha o capitão, cujo braço o rei se apoiava, se esqueceu do que o profeta disse, correu para a porta e falou: calma, pessoal, deixa que eu vou abrir a porta. Ele mesmo abriu o ferrolho. Quando ele abriu o ferrolho, ele é o primeiro a sair da pressão, ele é o primeiro a sair das muralhas e olhar toda aquela comida. Só teve um detalhe: o povo que veio atrás dele pisoteou ele, e ele morreu pisoteado à porta de Samaria, conforme a palavra do profeta Eliseu. Trocando alhos pelos bugalhos, entre os cacos e os cavacos, em outras palavras, eu estou lhe dizendo: guarda no seu coração, para você não ser amassado pelo poder que essa palavra. Acredita piamente. Levante a sua mão para receber. Estou perto. Uma porta pesada de ferrolhos grandes. Você já tentou abrir diversas vezes sem saber como abri-la. Deus está dizendo que essa porta será aberta da noite para o dia. Que ao abrir essa porta, uma nova fase começa. A escassez sem fim, a escassez que você está vivendo, seja ela emocional, financeira, seja ela espiritual, eu não sei qual é a escassez que você está vivendo, eu não sei qual é a pressão que você está vivendo. O que eu posso lhe dizer é que ela está com os dias contados. Por quê? Porque Deus está lhe dizendo que essa porta vai, que essa pressão vai se esvair, e você não vai nem saber explicar como essa pressão acabou, como esse medo foi embora. Deus vai multiplicar os seus passos, as suas atitudes, as suas decisões, e vai confundir os seus inimigos. Além do mais, há 4 leprosos que ele vai usar, exatamente os impuros, exatamente aqueles que não compactuam do mesmo Deus que você serve, são impuros, pois Deus vai usar esses leprosos para cooperar com o plano que ele tem para a sua vida. Sim, porque Deus pode usar um corvo, Deus pode usar uma mula, e também Deus pode usar impuros para cumprir o propósito dele na sua vida. Vencendo sob pressão, Deus tem uma saída. Ela vai vir de onde você menos espera. Feche.
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2: Rádio Cidade de Vitória informa a hora certa.
3: 13 horas e 37 minutos. Repita. 13:37.
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1: 13:52.
2: Repita.
1: 13:52.
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1: Rádio Cidade de Vitória, informa a hora certa.
2: 14 horas. Repita, 14 horas.
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5: Quem trabalhar no dia da eleição tem direito de se ausentar pelo tempo necessário para ir à sessão eleitoral votar e retornar ao trabalho. O empregador não pode impedir ou dificultar o deslocamento nem descontar do salário o tempo utilizado para votar. Também não pode exigir a compensação dessas horas. A regra vale para trabalhadores de todas as categorias, inclusive quem atua em serviços que funcionam aos domingos. A empresa deve organizar a jornada para garantir o exercício do voto. Também é proibido pressionar o funcionário sobre sua escolha política ou exigir comprovação do voto. Em caso de irregularidades, o trabalhador pode procurar o Ministério Público do Trabalho ou o Ministério Público Eleitoral.
6: Antônio Neves, da Rádio Unitins FM de Palmas, Tocantins, para a Rádio Nacional de Brasília.
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1: 14:16. Repita. 14:16.
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0: 31 minutos. Repita. 14:31.
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1: Rádio Cidade de Vitória informa a hora certa.
2: 14 horas e

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1: 14:47.
2: Repita.
1: 14:47.
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2: 15 horas e 1 minuto.
3: Repita.
2: 15 horas.

0: e um minuto.
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2: Micro e pequenas empresas ganharam um novo prazo para decidir se vão aderir ao Simples Nacional em 2027. O regime reúne tributos em um sistema simplificado para empresas com faturamento anual de até 4.800.000 reais. A opção pelo Simples Nacional poderá ser solicitada até 15 de outubro de 2026. O novo prazo foi regulamentado por resolução do Comitê Gestor do Simples Nacional, publicada em edição extraordinária do Diário Oficial da União desta segunda-feira. As normas incorporaram ao regime simplificado o Imposto sobre Bens e Serviços e a Contribuição sobre Bens e Serviços, tributos criados pela Reforma Tributária sobre o Consumo. As empresas que optarem pelo regime regular de recolhimento desses impostos têm até 30 de outubro para registrar sua escolha. Criada por causa da transição para o novo sistema tributário, a alteração busca dar mais previsibilidade às empresas antes do início do ano calendário. Em nota, o presidente do Conselho Federal de Contabilidade, Joaquim Bezerra, elogiou a medida. Segundo ele, o adiamento permitirá ampliar a coordenação entre as instituições e assegurar condições mais adequadas para a adaptação às novas regras pelas micro e pequenas empresas. Quem já está no Simples Nacional, em regra, não precisa solicitar novamente a permanência no regime. Mas a recomendação é verificar a situação fiscal da empresa para identificar eventuais pendências ou exclusões para 2027. Com informações da Agência Brasil, da Rádio Nacional no Rio de Janeiro, Solim.

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1: 15:19.
2: Repita.
1: 15:19.
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2: 15:31.
0: Repita.
2: 15:31.
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2: Quem for às urnas neste domingo precisa ficar atento às regras definidas pela Justiça Eleitoral sobre o que é ou não permitido durante a votação. O eleitor pode chegar à sessão eleitoral com o celular, mas o aparelho deverá ser desligado e entregue aos mesários antes de

0: entrar na cabine de votação. A restrição vale para qualquer equipamento capaz de fotografar, gravar ou transmitir imagens. O objetivo é preservar o sigilo do voto e impedir fraudes ou tentativas de comprovação da escolha feita na urna. Quem se recusar a entregar o aparelho poderá ser impedido de votar naquele momento. E o caso poderá ser registrado pela mesa receptora de votos. Já a tradicional cola eleitoral segue permitida. O eleitor pode levar para a cabine um papel com os números dos candidatos escolhidos, o que ajuda a agilizar a votação e evitar equívocos na hora de digitar os números na urna eletrônica. Outra dúvida frequente é sobre o vestuário. A Justiça Eleitoral autoriza o uso de bermuda, chinelo e roupas informais. Também é permitida a manifestação individual e silenciosa, de preferência política, por meio de camisetas, adesivos, broches ou bandeiras. O que continua proibido é a propaganda eleitoral no dia da votação. Pedir votos, distribuir material de campanha ou realizar a chamada boca de urna nas proximidades dos locais de votação são práticas consideradas crimes eleitorais. Os eleitores com deficiência ou mobilidade reduzida têm direito a receber auxílio de uma pessoa de confiança no momento da votação. Não se esqueça de levar um documento de identificação com foto. O título de eleitor não é obrigatório para votar, mas ele ajuda a acelerar o processo por indicar a zona e a seção eleitoral. Da Rádio Nacional no Rio de Janeiro, Tatiana Alves.
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2: 16:01.
3: Repita.
2: 16:01.
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1: 16:26. Repita. 16:26.
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1: 16:42.
2: Repita.
1: 16:42.
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0: Brasil.
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0: E essa aqui não pode ficar de fora de jeito nenhum.
1: Jamais.
0: A gente continua nesse clima. Se liga aí, se liga aí.

0: faça o barulho, Luiz Carlos Raça Negra!
1: Gente, obrigado.
0: Obrigado, Luiz Carlos. Deus abençoe, viu?
1: Parabéns.
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3: 17 horas e um minuto.
4: Repita.
3: 17 horas e um minuto.
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1: 17:18.
2: Repita.
1: 17:18.
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1: 17:33.
2: Repita.
1: 17:33.
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1: 17:42.
2: Repita.
1: 17:42.
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1: 17:55.
2: Repita.
1: 17:55.
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2: 18 horas. Repita. 18 horas.
3: E reza comigo o Ângelus. Esta grande oração que séculos e séculos a igreja reza a meio-dia e às 6 horas da tarde. Maria está contigo, recebendo esta oração e oferecendo-a a Jesus, seu filho. O anjo do Senhor anunciou a Maria e ela concebeu do Espírito Santo. Ave Maria, cheia de graça, o Senhor é convosco. Bendita sois vós entre as mulheres e bendito o fruto do vosso ventre, Jesus. Santa Maria, Mãe de Deus, rogai por nós, pecadores, agora e na hora de nossa morte. Amém. Eis aqui a serva do Senhor. Faça-se em mim segundo a vossa palavra. Ave Maria, cheia de graça, o Senhor é convosco. Bendita sois vós entre as mulheres e bendito o fruto do vosso ventre, Jesus. Santa Maria, Mãe de Deus, rogai por nós, pecadores, agora na hora de nossa morte. Amém. E o Verbo se fez carne e habitou entre nós. Ave Maria, cheia de graça, o Senhor é convosco. Bendita sois vós entre as mulheres e bendito o fruto do vosso ventre, Jesus. Santa Maria, Mãe de Deus, rogai por nós, pecadores, agora na hora de nossa morte. Amém. Rogai por nós, Santa Mãe de Deus, para que sejamos dignos das promessas de Cristo. Oremos. Infunde, Senhor, como vos pedimos, a vossa graça em nossas almas, para que nós, que pela anunciação do anjo conhecemos a encarnação de Cristo, vosso Filho, pela sua paixão, morte na cruz, sejamos conduzidos à glória da ressurreição pelo mesmo Cristo, Senhor nosso.

0: Meu irmão, minha irmã, vamos rezar juntos agora o terço da vitória pelo sangue de Jesus.
1: Creio em Deus Pai, Todo-Poderoso, Criador do céu e da terra, e em Jesus Cristo, seu único Filho, nosso Senhor, que foi concebido pelo poder do Espírito Santo, nasceu da Virgem Maria, padeceu sob Pôncio Pilatos, foi crucificado, morto e sepultado, desceu à mansão dos mortos, ressuscitou ao terceiro dia, subiu aos céus, está sentado à direita de Deus Pai, Todo-Poderoso, de onde há de vir julgar os vivos e os mortos. Creio no Espírito Santo, na Santa Igreja Católica, na comunhão dos santos, na remissão dos pecados, na ressurreição da carne, na vida eterna. Amém.
0: Primeiro mistério. Clamamos o sangue de Jesus, que nos lave, nos purifique e nos liberte de nossos pecados.
1: Pai nosso que estás no céu, santificado seja o vosso nome. Venha a nós o vosso reino. Seja feita a vossa vontade, assim na terra como no céu. O pão nosso de cada dia nos dai hoje. Perdoai as nossas ofensas, assim como nós perdoamos a quem nos tem ofendido. E não nos deixeis cair em tentação, mas livrai-nos do mal. Amém. Eu sou vitorioso pelo sangue de Jesus. Eu sou vitorioso pelo sangue de Jesus. Eu sou vitorioso pelo sangue de Jesus. Eu sou vitorioso pelo sangue de Jesus. Eu sou vitorioso pelo sangue de Jesus. Eu sou vitorioso pelo sangue de Jesus. Eu sou vitorioso pelo sangue de Jesus. Eu sou vitorioso pelo sangue de Jesus. Eu sou vitorioso pelo sangue de Jesus. Eu sou vitorioso pelo sangue de Jesus.
0: Segundo mistério, clamamos o sangue de Jesus para que quebre todas as maldições sobre nós e nossas famílias.
1: Pai nosso que estás no céu, santificado seja o vosso nome. Venha a nós o vosso reino. Seja feita a vossa vontade, assim na terra como no céu. O pão nosso de cada dia nos dai hoje. Perdoai as nossas ofensas, assim como nós perdoamos a quem nos tem ofendido. E não nos deixeis cair em tentação, mas livrai-nos do mal. Amém.
2: Pelo poder do sangue de Jesus, quebro todas as maldições sobre nós e nossas famílias. Pelo poder do sangue de Jesus, quebro todas as maldições sobre nós e nossas famílias. Pelo poder do sangue de Jesus, quebro todas as maldições sobre nós e nossas famílias. Pelo poder do sangue de Jesus, quebro todas as maldições sobre nós e nossas famílias. Pelo poder do sangue de Jesus, quebro todas as maldições sobre nós e nossas famílias. Pelo poder do sangue de Jesus, quebro todas as maldições sobre nós e nossas famílias. Pelo poder do sangue de Jesus, quebro todas as maldições sobre nós e nossas famílias. Pelo poder do sangue de Jesus, quebro todas as maldições sobre nós e nossas famílias. Pelo poder do sangue de Jesus, quebro todas as maldições sobre nós e nossas famílias. Pelo poder do sangue de Jesus, quebro todas as maldições sobre nós e nossas famílias.
0: Terceiro mistério. Clamamos o sangue de Jesus sobre nossos relacionamentos afetivos, com nossos pais, esposos, filhos, amigos e aqueles a quem amamos.
1: Pai nosso que estás no céu, santificado seja o vosso nome. Venha a nós o vosso reino. Seja feita a vossa vontade, assim na terra como no céu. O pão nosso de cada dia nos dai hoje. Perdoai as nossas ofensas, assim como nós perdoamos a quem nos tem ofendido. E não nos deixeis cair em tentação, mas livrai-nos do mal. Amém.
2: Pelo poder do sangue de Jesus, quebro e dissolvo toda a desarmonia, desavença, falta de compreensão em nossas vidas, para que flua o amor. Pelo poder do sangue de Jesus, quebro e dissolvo toda a desarmonia, desavença, falta de compreensão em nossas vidas, para que flua o amor. Pelo poder do sangue de Jesus, quebro e dissolvo toda a desarmonia, desavença, falta de compreensão em nossas vidas, para que flua o amor. Pelo poder do sangue de Jesus, quebro e dissolvo toda a desarmonia, desavença, falta de compreensão em nossas vidas, para que flua o amor. Pelo poder do sangue de Jesus, quebro e dissolvo toda a desarmonia, desavença, falta de compreensão em nossas vidas, para que flua o amor. Pelo poder do sangue de Jesus, quebro e dissolvo toda a desarmonia, desavença, falta de compreensão em nossas vidas, para que flua o amor. Pelo poder do sangue de Jesus, quebro e dissolvo toda a desarmonia, desavença, falta de compreensão em nossas vidas, para que flua o amor. Pelo poder do sangue de Jesus, quebro e dissolvo toda a desarmonia, desavença, falta de compreensão em nossas vidas, para que flua o amor. Pelo poder do sangue de Jesus, quebro e dissolvo toda a desarmonia, desavença, falta de compreensão em nossas vidas, para que flua o amor. Pelo poder do sangue de Jesus, quebro e dissolvo toda a desarmonia, desavença, falta de compreensão em nossas vidas, para que flua o amor.
0: Quarto mistério. Clamamos o sangue de Jesus para quebrar toda dificuldade em nossos trabalhos e pastorais.
1: Pai nosso que estás no céu, santificado seja o vosso nome. Venha a nós o vosso reino. Seja feita a vossa vontade, assim na terra como no céu. O pão nosso de cada dia nos dai hoje. Perdoai as nossas ofensas, assim como nós perdoamos a quem nos tem ofendido. E não nos deixeis cair em tentação, mas livrai-nos do mal. Amém.
2: Pelo poder do sangue de Jesus, quebramos toda dificuldade nos nossos trabalhos. Pelo poder do sangue de Jesus, quebramos toda dificuldade nos nossos trabalhos. Pelo poder do sangue de Jesus, quebramos toda dificuldade nos nossos trabalhos. Pelo poder do sangue de Jesus, quebramos toda dificuldade

0: nos nossos trabalhos. Pelo poder do sangue de Jesus, quebramos toda dificuldade nos nossos trabalhos. Pelo poder do sangue de Jesus, quebramos toda dificuldade nos nossos trabalhos. Pelo poder do sangue de Jesus, quebramos toda dificuldade nos nossos trabalhos. Pelo poder do sangue de Jesus, quebramos toda dificuldade nos nossos trabalhos. Pelo poder do sangue de Jesus, quebramos toda dificuldade nos nossos trabalhos. Pelo poder do sangue de Jesus, quebramos toda dificuldade nos nossos trabalhos.
1: Quinto mistério. Clamamos o sangue de Jesus pela nossa saúde, de todos aqueles pelos quais somos responsáveis e que nos pedem orações.
2: Pai nosso que estás no céu, santificado seja o vosso nome. Venha a nós o vosso reino. Seja feita a vossa vontade, assim na terra como no céu. O pão nosso de cada dia nos dai hoje. Perdoai as nossas ofensas, assim como nós perdoamos a quem nos tem ofendido. E não nos deixeis cair em tentação, mas livrai-nos do mal. Amém.
0: Pelo poder do sangue de Jesus, seja restaurada a nossa saúde e a de todos aqueles pelos quais somos responsáveis e que nos pedem orações. Pelo poder do sangue de Jesus, seja restaurada a nossa saúde e a de todos aqueles pelos quais somos responsáveis e que nos pedem orações. Pelo poder do sangue de Jesus, seja restaurada a nossa saúde e a de todos aqueles pelos quais somos responsáveis e que nos pedem orações. Pelo poder do sangue de Jesus, seja restaurada a nossa saúde e a de todos aqueles pelos quais somos responsáveis e que nos pedem orações. Pelo poder do sangue de Jesus, seja restaurada a nossa saúde e a de todos aqueles pelos quais somos responsáveis e que nos pedem orações. Pelo poder do sangue de Jesus, seja restaurada a nossa saúde e a de todos aqueles pelos quais somos responsáveis e que nos pedem orações. Pelo poder do sangue de Jesus, seja restaurada a nossa saúde e a de todos aqueles pelos quais somos responsáveis e que nos pedem orações. Pelo poder do sangue de Jesus, seja restaurada a nossa saúde e a de todos aqueles pelos quais somos responsáveis e que nos pedem orações. Pelo poder do sangue de Jesus, seja restaurada a nossa saúde e a de todos aqueles pelos quais somos responsáveis e que nos pedem orações. Pelo poder do sangue de Jesus, seja restaurada a nossa saúde e a de todos aqueles pelos quais somos responsáveis e que nos pedem orações.
2: Salve Rainha, Mãe de Misericórdia, vida, doçura, esperança nossa, salve. A vós bradamos os degredados filhos de Eva, a vós suspiramos, gemendo e chorando neste vale de lágrimas. Eia, pois, advogada nossa, esses vossos olhos misericordiosos a nós volvei, e depois deste desterro, mostrai-nos Jesus, bendito o fruto do vosso ventre. Ó clemente, ó piedosa, ó doce sempre Virgem Maria, rogai por nós, Santa Mãe de Deus, para que sejamos dignos das promessas de Cristo. Amém.
3: Receba agora, então, a minha bênção sacerdotal. Em nome do Senhor Jesus, pelo poder do sangue de Jesus, com a minha autoridade de sacerdote de Deus Altíssimo, abençoo meu irmão, minha irmã, a sua casa e a sua família, com a paz, a alegria do amor do Senhor Jesus e com uma nova experiência do amor de nosso Deus. Além disso, ordeno que de sua casa e de sua família se afastem todas as discórdias, desavenças, incompreensões, enfermidades malignas, em nome do Senhor Jesus. E assim, pelo sangue preciosíssimo do Senhor Jesus, desça sobre todos vocês a bênção de Deus Todo-Poderoso, Pai e Filho e Espírito Santo, e permaneça para sempre. Amém.
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5: Rádio Cidade de Vitória informa a hora certa.
6: 18:19.
7: Repita.
6: 18:19.
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Ouvinte, louvado seja nosso Senhor Jesus Cristo, que para sempre seja louvado, para sempre seja louvado o nome de Jesus, aquele que é o Senhor. Jesus é o Senhor da nossa vida, Ele é o Senhor que impera sua graça soberanamente na nossa vida, na nossa história. Meu querido irmão, minha querida irmã, é com grande alegria que nós queremos abraçar, saudar você na paz de Jesus, no amor de Maria e no fogo sagrado do Espírito Santo. Que a graça de Deus se derrame abundantemente na tua vida, na tua família. Hoje, dia de Santa Teresinha do Menino Jesus, a Santa do Amor, das Rosas, aquela que perfumou o coração de Jesus com as suas rosas, com as suas orações. Nós queremos nessa noite pedir a intercessão de Santa Teresinha sobre nosso coração, para que ela também nos ensine a amar a Jesus, amar como Jesus amou, amar e doar cada vez mais a nossa vida por Ele, que é o Senhor, é o amado da nossa vida, é o amado da nossa história, é aquele que deu a vida e resgatou por nós. Santa Teresinha nos ensine a viver e cada dia nos impulsionar mais ao coração de Jesus. Santa Teresinha tem uma frase muito bonita que diz: a oração é um impulso, um simples olhar dirigido com o céu. Então, que o nosso coração seja esse coração impulsionado a orar a Jesus o Senhor com um olhar impulsionado para o céu. Que cada dia nosso coração se impulsione mais a olhar para o céu, a olhar para o coração de Jesus e desejar amar como Santa Teresinha amou. Que nessa noite o Senhor abençoe sua vida, sua família, você que é anjo do bem, você que está sintonizado conosco, você que está aí nas estradas, voltando para sua casa ou está indo em missão, que Deus abençoe grandemente a sua vida, a sua história. Nessa noite eu quero convidar você a confiar no amor de Deus, a confiar plenamente na graça de Deus, porque é a graça do Senhor que nos sustenta. Meu irmão, não duvide, meu irmão, não duvide, minha irmã, porque a graça de Deus é ela que nos sustenta a todo instante, a todo momento. Deus abençoe e tenha uma noite de paz.

Deus vai além nessa noite toda especial, noite em que nós bendizemos, glorificamos o Senhor, nosso Deus, Ele que é o centro da nossa vida. Santa Teresinha diz: nada é pequeno se feito com amor. Se fazemos com amor para o Senhor, nada é pequeno, porque ainda que seja pequeno para nós, mas para o Senhor é visto com o amor do nosso coração. E é com o nosso coração que devemos fazer as coisas de bom agrado para o Senhor. Agrada o coração do Senhor quando fazemos com bom agrado, com amor, com verdade. Quando nos entregamos totalmente para o Senhor, Ele faz de nós instrumento para a sua obra, para a sua salvação, a salvação do seu reino, do seu povo, a salvação daqueles que precisam conhecer o Salvador Jesus Cristo, o Senhor. Por isso, nessa noite, eu queria convidar você a clamar o Espírito Santo nessa noite, a dizer: vem Espírito Santo, como Santa Helena Guerra, vem Espírito de Deus, vem Espírito Santo Consolador, Santificador, vem sobre nós, Espírito Santo, vem transbordar nosso coração, transbordar o

vem encher a nossa vida, a nossa alma, vem renovar as nossas forças. Espírito Santo, aquece o nosso coração com teu fogo, aquece o nosso coração com o teu Espírito Santo. Vinde, Espírito Santo, e enchei os corações dos vossos fiéis, e acendei neles o fogo do vosso amor. Enviai, Senhor, o vosso Espírito, e tudo será criado, e renovareis a face da terra. Oremos. Ó Deus, que instruíste o coração dos vossos fiéis com a luz do Espírito Santo, fazei que apreciemos retamente todas as coisas, segundo o mesmo Espírito, e gozemos sempre de sua consolação. Por Cristo, Senhor nosso. Amém.

Estamos de volta ao programa Deus Vai Além, com o coração cheio de alegria da presença do Espírito Santo. É esse Espírito Santo que renova nossas vidas, nossas forças, que nos completa no Senhor. É o Espírito Santo de Deus, meu irmão, minha irmã. É Ele que completa nossa alegria no Senhor. É Jesus, o Senhor, que envia o seu Espírito Santo para também santificar o nosso coração para Deus. É o Espírito Santo de Deus que faz nova todas as coisas de novo e de novo, todos os dias, todos os momentos na nossa vida. Não se canse de clamar o Espírito Santo. Não se canse de clamar por esse renovo do Espírito Santo de novo e de novo. A Beata Helena Guerra já dizia nas suas cartas, nas suas palavras, frases, ela diz isso para nós: não se canse de pedir de novo e de novo o Espírito Santo. Se já recebemos muito de Ti, queremos mais de Ti, Espírito Santo. Porque é o Espírito Santo de Deus que nos faz ser fiel, perseverante e buscar a santidade todos os dias. E hoje, dia de Santa Teresinha do Menino Jesus, essa santa tão amada pela igreja, essa santa tão querida e desejada no nosso coração para vivermos a experiência e viver o amor constante do amor de Deus, que hoje intercede por nós, intercede pela sua vida, intercede pelas suas fraquezas humanas, fortalece a sua fé no Senhor. Peça hoje ao Espírito Santo de Deus que, por meio de Santa Teresinha do Menino Jesus, leve você a amar mais o Senhor, amar mais a Jesus, que precisa ser amado, ser amado, ser adorado por nós nesse dia, nesse tempo difícil. Irmãos, a adoração será o nosso alimento essencial para a nossa vida. Não busquemos as coisas do mundo. Não busquemos as coisas que nos separam de Deus. Mas busquemos nos aproximar ainda mais do Senhor. Quanto mais difícil está, mas eu quero estar nos pés do Senhor. Quanto mais dolorido está, mais eu quero sentir o alívio na presença do Senhor. É tempo de nós adorarmos o Senhor em espírito e em verdade, como os santos adoraram e se deixaram se consumir ali na presença do Senhor. Se deixaram ser consumido na presença do Senhor. Às vezes tem tantas coisas no nosso dia a dia que tiram nossos olhos do Senhor. Tem tantas situações que vêm ao nosso encontro e que tira o nosso olhar do Senhor. Mas o nosso coração jamais deve se desviar do olhar de Jesus. O nosso olhar humano pode se desviar. Mas o olhar do coração jamais deve se desviar do olhar do coração de Jesus. E nessa noite, de forma...

0: forma toda especial, meu irmão, minha irmã. Independente do que você está passando, do que você tem passado, tem vivido, do que você tem orado, tem pedido para o Senhor, eu não sei o que você tem pedido tanto para o Senhor, ou se de repente você até desistiu de orar, de rezar, de estar na presença do Senhor, porque você pediu tanto e foi desistindo porque o Senhor não foi te dando o que você tanto foi pedindo. Mas uma coisa é certa, irmão, irmã, o Senhor só nos dá aquilo que é bom para nós. O Senhor nos dá as suas coisas, suas bênçãos, suas maravilhas para nós no seu tempo e não no nosso tempo, mas no tempo dEle. Ele nos dá aquilo que é necessário a nós. E olha que o Senhor nos dá além do que pedimos, diz a palavra. Que coisa linda, que maravilha. O Senhor nos dá além do que pedimos. E nós vamos enfraquecendo ali no nosso pedir, porque não queremos esperar o tempo de Deus. Não queremos esperar a hora do Senhor. Mas o Senhor, Ele diz na palavra que Ele nos dá além do que pedimos, meu irmão e minha irmã. Isso é visão de fé. Fé na palavra viva. Fé na palavra que é eficaz na nossa vida, na nossa história, para cumprir a vontade de Deus. Amém? Dê um glória a Deus, aleluia, eu creio. Deus é abundante para nos dar infinitamente mais do que pedimos, até mesmo do que merecemos. Amém, Senhor. E nessa noite eu quero convidar você a abrir a palavra do Senhor nessa noite de hoje. A palavra de Deus que está no Evangelho de São Lucas, capítulo 10, versículo de 1, seguinte. Evangelho de São Lucas, capítulo 10, versículo de 1, seguinte.
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0: Diz assim para nós nessa noite o versículo 1. O Senhor escolheu outros 72 discípulos e os enviaram dois a dois, na sua frente a toda cidade e lugar onde eles próprios deviam ir. E dizia-lhes: a messe é grande, mas os trabalhadores são poucos. Por isso, pede ao dono da messe que mande trabalhadores para a colheita. Eis os vossos envio como cordeiro para o meio de lobo. Não leveis bolsa, nem sacola, nem sandália, não cumprimenteis ninguém pelo caminho. Em qualquer casa em que entrares, dizei primeiro: a paz esteja nessa casa. Se ali morar um amigo da paz, a vossa paz repousará sobre ele. Se não, ela voltará para vós. Permanecei naquela mesma casa, comei e bebei do que tiveres, porque o trabalhador merece o seu salário. Não passeis de casa em casa. Quando entrares numa cidade e fores bem recebido, comei do que vos servirem. Curai os doentes que nelas houveres, dizei ao povo: o reino de Deus está próximo de vós. Mas quando entrares numa cidade e não fores bem recebido, saindo pelas ruas, dizei: até a poeira de vossas cidades que se apegou aos vossos pés, sacudirei contra vós. No entanto, sabeis que o reino de Deus está próximo. Eu vos digo que, naquele dia, Sodoma será tratada com menos rigor do que essa cidade. Palavra da salvação. Glória a vós, Senhor. Querido irmão, querida irmã, vejam como o Senhor nessa noite Ele vem falar de forma muito profunda e verdadeira ao nosso coração, por meio da sua palavra. Jesus envia os 72 discípulos para a missão, para anunciar o Evangelho, anunciar a palavra, levando o reino de Deus. Jesus, Ele dá o envio, mas também Ele dá as orientações para os discípulos que saíram em missão. Jesus, ele orienta cada um dos discípulos, 72 que foram enviados. E esses 72, eles são também orientados por Jesus para seguir a missão, para ir anunciar a palavra, anunciar o reino de Deus, levar a boa nova, curar os doentes, libertar os oprimidos, levar a salvação para aquele povo que estava distante do reino de Deus. Mas Jesus, ele também, ele exorta que não leveis nada para a missão. Não leveis sacola, não leveis comida, não leveis roupa, calçados, nada para a missão. Mas o Senhor, ele também revela aos discípulos que onde eles chegaram, eles saudassem as casas onde entrasse com a paz. Porque a paz é o próprio Cristo que nós levamos, é a própria paz do próprio Cristo nos lares, nas famílias, na saudação que damos para o outro. E Jesus, ele pede, ele orienta, ele ordena aos discípulos. Mas aonde não for acolhida essa paz, que voltem para si, para os discípulos. O Senhor hoje nos envia também para a missão, irmão e irmã, para nós também sermos esses trabalhadores da messe, para nós também sermos esses operários do reino, operários da messe do Senhor, operários do reino de Deus. O Senhor hoje também, ele nos envia por meio dessa palavra, ele desperta nosso coração, ele quer tirar nosso coração do comodismo, ele quer tirar nosso coração do desânimo, da fraqueza, do abatimento. Ele quer despertar em nós também nessa noite o chamado da nossa vida, o chamado que nós temos para ser enviado e anunciar essa palavra do Senhor. Jesus, ele precisa ser conhecido, ele precisa também ser amado e ser adorado. E como ser conhecido se não tiver quem o anuncie? São Paulo já vem dizer isso. Como Jesus vai ser conhecido se não há quem pregue, se não há quem anuncie, se não há quem leve a boa nova? Irmãos, é preciso nós hoje despertar, levantar, sair do nosso lugar, da nossa prostração e reconhecer o nosso chamado de missionário e missionária do Senhor. Hoje, nesse mês que nós iniciamos hoje, iniciamos o mês de outubro, é um mês missionário para a igreja. É um mês missionário para a renovação carismática da Igreja Católica. É um mês de saída, é um mês de levar a palavra, é um mês de anunciar o Senhor por meio da palavra de Deus. O Senhor também, ele nos envia a missão para sermos sal e luz. Senhor, nos envia, meus irmãos, para sermos sal e luz nesta terra. E nós somos aqueles escolhidos que o Senhor escolheu. Eu e você, nós somos os escolhidos para anunciar o reino do Senhor. Será que nós temos respondido o nosso chamado para o Senhor? Será que nós temos respondido: eis-me aqui, Senhor, envia-me? Ou será que nós temos respondido: não estou disponível, Senhor, não posso, Senhor, não posso, eu tenho isso para fazer, eu tenho isso para cuidar, mas eu não posso cuidar das tuas coisas, não me envia, Senhor? É como se nós estivéssemos dizendo isso para o Senhor. É como se nós estivéssemos dizendo com essas palavras para o Senhor: não posso, não me envia, não quero, não me envia. Irmãos, aonde está o nosso chamado para o Senhor? A missão, ela vai além do sair. A missão, ela vai além do ir para fora. A missão é evangelizar, é levar Jesus para aqueles que precisam ser amados por esse Senhor que um dia nos atraiu, atraiu a mim e atraiu a você. é um estado permanente de missão, é um estado

permanente de anúncio, de levar Jesus, de levar a palavra, de levar as famílias, de levar aqueles que necessitam do Senhor. E quantos lá fora estão gritando, precisando ouvir a palavra de Deus que consola muitos corações aflitos, irmãos. Às vezes do meu lado, a pessoa que está do meu lado, meu vizinho, aquele que mora em frente à minha casa, que eu sei de muitas coisas, muito sofrimento, mas no entanto eu não tenho a coragem. Eu não tenho a coragem de ir lá orar com ele, levar uma palavra. Eu não tenho coragem de falar de Deus. Até falo de muitas coisas, mas quando é para falar de Jesus, quando é para falar do Senhor, aí, irmãos, é diferente. Irmãos, a missão, ela vai além do sair da nossa casa. Ela vai além do sair de nós mesmos. É adentrar na vida do outro. É levar Jesus para que o outro seja transformado. É levar Jesus para que o outro seja tocado, conheça o verdadeiro sentido do amor. Irmãos, é preciso nós anunciar o Senhor, irmão. Se não for para anunciar o Senhor, não vale a pena a nossa missão. Se não for para anunciar a Jesus nesse mundo, se não for para servir o Senhor nesse mundo, a nossa vida não tem sentido. Se não for para nós fazer Jesus ser conhecido lá fora, nos quatro cantos da nossa realidade, a nossa vida não faz sentido, o nosso servir não faz sentido, o nosso chamado não faz sentido, meu irmão, minha irmã, só para dizer que eu sou chamada. A nossa vida só tem sentido quando nós levar Jesus para o outro. A nossa vida só tem sentido quando nós de fato formos esses operários, trabalhadores do Senhor que anuncia. E ao anunciar, colheremos as boas colheitas desse anúncio, meu irmão, minha irmã. Hoje o Senhor, ele vem falar: grande a messe, mas poucos são os operários. Peçamos ao Senhor, ao dono da messe, para que envie novos operários, novos trabalhadores para a sua messe, porque a messe precisa. A messe é a palavra, a messe é a igreja. A messe é o grupo de oração, a messe é a comunidade que precisa de trabalhadores para anunciar o reino de Deus. Mas é preciso, meu irmão, nós pedirmos verdadeiramente essa disponibilidade também para o Senhor. Senhor, eu quero estar disponível. Senhor, eu quero te anunciar. Senhor, eu quero te anunciar, Senhor, com toda a intrepidez da tua palavra, com toda a ousadia do teu Espírito Santo. Eu quero te anunciar verdadeiramente o teu Espírito Santo, Jesus, para que o Senhor seja conhecido, seja adorado e seja amado. Obrigado, Senhor, por essa palavra. Senhor, nós queremos te louvar. Senhor, nós te bendizemos, te glorificamos pela tua palavra, Senhor, que tem alcançado os corações, que tem transformado vida, que tem impactado o coração. Senhor, nós te bendizemos pelo teu Espírito Santo, Senhor, que transborda os corações, que faz, Senhor, ser conhecido por meio da sua palavra e transforma os corações, Senhor. Obrigado, Jesus. Glórias e glórias a ti, Senhor. Bendito seja.

Espírito Santo de Deus, que possamos pedir o Espírito Santo que nos dê sabedoria, força, coragem para levar a palavra de Deus a todos os homens que precisam, que necessitam do Espírito Santo. Queremos abraçar carinhosamente nessa noite Dona Dudu, que está aniversariando, a Edilaine no grupo de oração dessa noite. Que Deus abençoe a vida de Edilaine no grupo Javé Irene, Conceição Lagoaçu, todos os aniversariantes do dia, todos os anjos do bem, muito obrigada. Deus abençoe. Boa noite. Fiquem todos na paz de Jesus.

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1: 19 horas. Repita, 19 horas.
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